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4: E se você, por acaso, tem uma música preferida, olha, acredita em mim, ela mais tarde ou mais cedo vai passar por aqui. Boa noite. É muito bom saber que você está desse lado com a Antena Livre.

0: Muito boa noite. Esta é a rádio como você gosta e sabe uma coisa? É muito bom saber que você está por aí. E se por acaso nos quiser dar notícias suas, é muito simples. Basta entrar na nossa página do Facebook, ou seja, a busca é muito simples. Escreva Antena Livre e está lá tudo. Continuação de uma boa noite e divirta-se com a melhor música de sempre.
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2: E onde quer que esteja nesta altura a ouvir a Antena Livre, espero que a sua noite esteja a ser perfeita. Mais música ao som da rádio como você gosta, já de seguida.
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0: Sorry.
1: E é o som de grandes, grandes canções que vão acontecendo estas noites fantásticas aqui na Antena Livre. Se acaba de chegar, seja muito bem-vindo.
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0: E assim vão acontecendo estas noites fantásticas da Antena Livre, sempre lado a lado com a melhor música. Miguel Gonçalves, consigo aqui mesmo e já de seguida, não perca. Esta é espetacular.
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4: Olá, boa noite. Você está com a Antena Livre, a rádio como você gosta.

0: Esta é a rádio Como Você Gosta, com grandes canções, sempre pela madrugada fora. Muito boa noite, seja muito bem-vindo.
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0: E é com músicas como esta que passamos juntos mais uma grande madrugada. Esta é a sua rádio, eu sou o Miguel Gonçalves e desejo-lhe a continuação de uma excelente madrugada.

0: Continuação de uma muito boa noite ao som da rádio como você gosta.
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0: Mais uma noite fantástica na rádio como você gosta. Grandes canções, sempre a tocar. Agora a sua preferida. Ouça com atenção. Boa noite.

0: E sem dúvida alguma, a melhor música do mundo passa sempre por aqui na Antena Livre. Se acaba de chegar, seja muito bem-vindo e continue bem ligado na rádio como você gosta.
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2: A palavra hoje em destaque no Em português nos desentendemos é lambeca. Lambecas são gelados de máquina, típicos do Porto Santo. São muito cremosas e têm diferentes sabores. Até há pouco tempo havia pelo menos 16 variedades, sendo servidas em cone de bolacha. Existem há cerca de 50 anos e para muitos são os melhores gelados do mundo. Apesar de algumas mudanças, porquanto já não são servidas em versão infantil, a um escudo nem apresentam aqueles bocadinhos de gelo pelo meio que sabia tão bem trincar, mantêm a mística, o sabor e estão no mesmo lugar de sempre, ponto obrigatório de passagem diária dos milhares de turistas, sobretudo durante o verão. É um local de culto e uma das grandes atrações da ilha. Já faz parte da tradição do Porto Santo e, para adensar a questão, tem segredo de fabricação que a ninguém é revelado. Nem aos políticos e presidentes da República que, de quando em vez, lá vão dar umas lambidelas, umas lambecas. Quanto ao nome, quase nem é preciso explicar. Lambeca é para lamber tudo até ao último bocadinho.
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8: Mais uma noite fantástica na rádio como você gosta, grandes canções, sempre a tocar. Agora a sua preferida, ouça com atenção. Boa noite.

0: Antena Livre, a rádio como você gosta, sempre com a melhor música do mundo. Eu sou o Miguel Gonçalves, desejo-lhe uma excelente noite, seja muito bem-vindo.
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0: Quer seja uma novidade ou um grande, grande clássico, pode acreditar que passa sempre aqui na Antena Livre. Boa noite, seja muito bem-vindo.

0: Olá, boa noite. É bom saber que você está desse lado sempre ligado com a Antena.
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0: Muita, muita música para si nestas noites da Antena Livre. Eu sou o Miguel Gonçalves e, como sempre, estou aqui bem ligado consigo a esta hora.
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0: Muito boa noite e, se vai na estrada, faça uma boa viagem. Obrigado por levar consigo a Antena Livre. E já agora, não se esqueça de conduzir dentro dos limites de velocidade e de manter as distâncias de segurança. Se assim for, fará certamente uma boa viagem. Eu sou o Miguel Gonçalves. Desejo-lhe uma grande, grande noite.
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0: Estas são as músicas da Antena Livre, a rádio como você gosta. Bom dia, seja muito bem-vindo.
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0: Muito bom dia. Há músicas que, quanto mais ouvimos, mais gostamos, não acha? Estão todas aqui, na rádio como você gosta.

0: Yeah. Olá, bom dia e bom trabalho, se for já ou ainda o seu caso. Faz muito bem em estar com a Antena Livre, sabe porquê? Porque é aqui mesmo que estão todas as suas músicas preferidas.
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0: Por aqui a música não para. Tenha uma ótima manhã.

0: E a si, em especial, que está na estrada, desejo uma boa viagem e espero sinceramente que não esteja com sono. Obrigado por dar boleia à Antena Livre. Em troca dessa boleia, dou-lhe com todo o gosto as melhores músicas.
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2: A palavra hoje em destaque no espaço Em português nos desentendemos é calhandreira. Calhandreira ou calhandrice são palavras bem conhecidas e utilizadas pelos lisboetas para referir principalmente atos de bisbilhotice. A primeira tarefa para perceber a sua origem é descobrir o que é um calhandro. Ora, trata-se de um vaso alto e cilíndrico onde, na cidade, os calhandreiros, uma profissão que já existiu pelo menos até aos finais do século XVIII, juntavam os dejetos e outros lixos recolhidos de cada casa para serem despejados em local apropriado. Facilmente compreendemos que era uma espécie do atual contentor, ou caminhão do lixo, mas que se destinava principalmente a recolher as fezes e a urina dos habitantes. Este era um serviço prestado principalmente às famílias mais abastadas e diz-se que os calhandreiros e as calhandreiras aproveitavam o serviço e o acesso à intimidade dos VIP da época para dar muito à língua, contando e bisbilhotando tudo o que se passava nas casas da gente rica. Desta forma, a expressão bem lisboeta calhandrice ficou imortalizada até aos dias de hoje.
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8: E assim vão acontecendo as primeiras horas desta manhã, sempre com grandes canções. Bom dia, espero que continue bem ligado com a sua rádio.

0: as músicas que fazem parte da nossa vida estão todas aqui, na rádio como você gosta. Ainda bem que escolheu ficar ligado com a Antena Livre.
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0: Antena Livre, a rádio como você gosta. Bom dia. É bom saber que está por aí. Como está? De viagem? Então, obrigado por levar consigo a Antena Livre. Espero que as músicas que estou a tocar sejam do seu inteiro agrado. Boa viagem com a sua rádio. Antena Livre.

0: bom dia. Eu sou a Lourdes Gonçalves e estou consigo na Antena Livre ainda até às 8 da manhã.
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0: E na sua rádio as melhores músicas não param de tocar, onde quer que esteja, com a Antena Livre. Tenham um bom dia. Eu sou Lourdes Gonçalves e fico até às 8 horas. Hora a que vai chegar o Paulo Delgado para mais uma edição da manhã. Seja por isso muito bem-vindo.

0: E assim vão acontecendo as primeiras horas de mais uma manhã na Antena Livre, comigo, Lourdes Gonçalves, de segunda a sexta-feira, entre as 4 e as 8. Bom dia, seja muito bem-vindo.
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4: E diga lá que estar com a Antena Livre não é uma boa opção. É que por aqui passam todas as suas músicas preferidas.

0: Muito bom dia para si que está aí desse lado, sempre ao som das suas músicas preferidas. É bom saber que está por aí. Bom dia.
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0: Antena Livre. A rádio como você gosta. Muito bom dia. Estamos juntos. Sempre a ouvir grandes canções.

0: Olá, bom dia. Eu sou a Lourdes Gonçalves e estou consigo na Antena Livre para lhe dar grandes canções. Onde quer que esteja, com a sua rádio. O importante é que esteja sempre bem. Bom trabalho. Ou se estiver de viagem, obrigado pela boleia. E cuidado, não adormeça. Se tiver sono, o melhor mesmo é parar e descansar um pouco. Seja muito bem-vindo.
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0: Espero que esteja tudo bem consigo. Estou aqui de segunda a sexta-feira, entre as 4 e as 8 horas, para lhe dar grandes canções. Bom dia, seja muito bem-vindo.

0: E em especial a si que está a trabalhar agora, bom trabalho. É bom saber que escolheu a Antena Livre para ficar consigo. E ao ritmo do seu trabalho, por aqui, vão tocando todas as músicas como você gosta.
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2: A palavra hoje em destaque no Em Português nos Desentendemos é peteiro. É das palavras mais minhotas, daquelas que identificam imediatamente alguém, sobretudo do Alto Minho, em qualquer parte do mundo. Claro que peteiro também pode ser o que mete petas, mentiras, mas no noroeste de Portugal nada tem que ver com isso. Peteiro é um mealheiro. Ponto final. Há quem atribua a designação a uma corruptela de peseteiro. Isto porque, por influência galega, quando a moeda em Espanha era a peseta, ter-se-ia dado o nome de peseteiro ao simpático porquinho para guardar moedas. O mais provável é que a palavra tenha origem no verbo petar, que também é um regionalismo do Minho e significa

0: cortar aos bocadinhos. Por exemplo, petar a cebola para cozinhar. Peteiro seria então o objeto que, depois de recheado, numa ocasião solene em que a família se preparava para contar as moedas amealhadas, era petado para comprar algo especial. É que os mealheiros antigos, ao contrário dos de hoje, não tinham abertura fácil. Era mesmo preciso petá-los.
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10: Muito bom dia, aqui na rádio como você gosta. Ficamos juntos até às 8 da manhã. É bom saber que está por aí.

0: E de segunda a sexta-feira, entre as 4 e as 8 da manhã, sou eu, Lourdes Gonçalves, quem escolhe todas as músicas que você está a ouvir. É um prazer partilhar consigo as noites da Antena Livre. Seja muito bem-vindo. Bom dia.
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0: E por aqui a música não para. Tenha uma ótima manhã.

0: Estas são as músicas da Antena Livre, a rádio como você gosta. Bom dia, seja muito bem-vindo.
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4: Não sei se partilha da minha opinião, mas há músicas que quanto mais ouvimos, mais gostamos, não acha? Estão todas aqui, na rádio, como você gosta.
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0: 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Muito bom dia, estamos juntos, sempre a ouvir grandes canções.
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3: Bom dia. A taxa de conclusão do ensino secundário é mais baixa em Lisboa, Setúbal e Algarve, num contexto em que há menos alunos nos escalões mais baixos e mais estudantes no ensino superior, particularmente estrangeiros, de acordo com um relatório efetuado pela Pordata. Dados coligidos pela Fundação Francisco Manuel dos Santos, através da sua base estatística Pordata, indicam que persistem fortes diferenças territoriais, mudanças na composição da população escolar e desafios na transição entre níveis de ensino, na conclusão dos estudos e na renovação dos professores do ensino básico e secundário. Um dos dados de relevo é a diferença na conclusão do 12º ano, referem os autores do ensino secundário. As regiões do Grande Lisboa, Península de Setúbal e Algarve são as que registram mais baixas taxas de conclusão nos 3 anos previstos, sobretudo na rede pública. Já no 3º ciclo do ensino básico, 7º, 8º e 9º anos, as regiões do Norte e Centro apresentam de forma consistente as taxas de conclusão nos 3 anos previstos acima da média nacional de referência, geralmente superiores, 90%, com a Grande Lisboa e o Algarve a ficarem abaixo dos 85% em 2022-2023. O secretário-geral do Partido Socialista, José Luís Carneiro, recusou-se ontem a assumir qual a decisão que o partido vai tomar na moção de censura apresentada pelo Chega, mas reafirmou que vai garantir estabilidade política no país. O líder socialista lembrou, já o fizeram.

0: em 2025, provocaram uma crise política que levou o país para eleições e provocaria uma nova crise política ao terem chumbado o orçamento 7 meses depois das eleições.
1: Há aqueles que querem provocar uma crise política. Já o fizeram em 2025, provocar uma crise política que levou o país para eleições. Provocariam uma nova crise política ao terem chumbado o orçamento 7 meses depois das eleições. Foi a responsabilidade do PS que evitou que o país fosse para eleições numa altura em que estávamos com eleições presidenciais e numa altura em que o país teve de responder à crise das tempestades. E, portanto, ao PS se deve a estabilidade política e agora querem de novo ir para uma crise política com uma moção de censura. Aquilo que garantimos aos portugueses é que não é pelo PS que haverá crise política e não será pelo PS que o país será lançado no caos político numa altura tão especial da vida mundial.
0: Até esta terça-feira, de estar a ouvir os camaradas do partido, do secretariado da Comissão Política Nacional e os membros da Comissão Política. As autoridades não confirmam o desembarque de migrantes este domingo no MECO e garantem que as diligências desenvolvidas parecem estar mais ligadas a movimentações suspeitas relacionadas com tráfico de estupefacientes por via marítima e com contrabando de circulação de combustível. Em comunicado de imprensa conjunto, a Guarda Nacional Republicana e a Polícia Marítima adiantam que do trabalho policial de investigação se conclui não ser possível afirmar a existência de qualquer desembarque de migrantes naquela zona. Brincar na rua, mexer na terra, construir fortes, cuidar da horta ou passar-se os dias sem telemóveis é a parte da receita dos Meninos da Floresta, projeto desenvolvido nas Barreiras do Tejo em Abrantes, que encerrou as férias de verão com um festival aberto à comunidade. Maria Helena, responsável pela associação, fez um balanço muito positivo de um verão em que várias semanas atingiram um limite de 35 crianças e chegou mesmo a existir lista de espera. O Festival da Floresta realizou-se a 4 de setembro na antiga escola primária do Dr. Raul Figueiredo, transportando o espaço numa festa preparada também pelas próprias crianças para mostrar às famílias e à comunidade o trabalho desenvolvido durante as férias. Maria Helena diz que o objetivo, afinal de contas, é brincar.
2: E tentamos que as atividades sejam diversas ao longo da semana. Temos uma atividade esportiva, uma artística, cultural, pronto, e por aí fora. Mas, na verdade, e depois também é um dos nossos princípios, nós apresentamos a atividade e as crianças não são obrigadas a participar. Portanto, participam se tiverem interesse, porque nós somos todos diferentes, claro. E não gostamos todos das mesmas coisas, e nem todos gostam de pintar, e nem todos gostam de jogar paddle, e nem todos gostam. E temos que respeitar essas diferenças, e é uma das coisas que nós tentamos fazer por aqui. E, na verdade, o que elas querem é brincar. Portanto, as brincadeiras são muito futebol, tanto dentro como fora, quando está muito calor, construção de fortes. Temos fortes que vão sendo construídos um pouco por todo o espaço com paletes e que viram autênticas urbanizações com andares e tudo. Temos barragens que nascem dos depósitos. Temos jogos de escondidas, apanhada, saltamos à corda. Portanto, é brincar.
0: Durante o período letivo, a realidade é diferente. Os Meninos da Floresta mantêm um programa after school, mas com grupos mais reduzidos. Digo-lhe agora que o Instituto Português do Mar e da Atmosfera emitiu um aviso de tempo quente para 7 distritos de Portugal continental até às 9 da noite de hoje. Beja, Castelo Branco, Évora, Faro, Lisboa, Setúbal e Porto Alegre são os distritos assinalados pelo IPMA num comunicado devido aos valores elevados de temperatura máxima. Para amanhã já não há qualquer aviso de tempo quente. O Abrantes e Benfica conquistou este domingo o Dis Cup, torneio de futebol que juntou 4 equipas do Conselho de Abrantes que vão participar nos campeonatos distritais. No sábado, o Termogal Sport União ganhou por 3-0 aos Dragões do Alfredo. Num outro encontro, o Abrantes e Benfica ganhou à Casa do Povo do PEC por 8-0 numa partida que não chegou ao final do tempo regulamentar. Este domingo realizaram-se os jogos de atribuição das posições finais. No campo CUF em Alfredo, os Dragões asseguraram o terceiro lugar ao derrotar o PEC por 3-0. A final foi disputada no campo número 1 da Cidade Esportiva de Abrantes e terminou com uma vitória clara do Sport Abrantes e Benfica sobre o Termogal Sport União por 5-1. Também arrancou o Wind Cup, torneio de pré-época das equipas de Abrantes que disputam o Inatel. Na primeira jornada do Grupo A, Água Travessa e Moreira empataram a 1 bola no Val das Mós Lobos de Carvalhal. A vitória foi para a formação do Carvalhal, que ganhou por 7-0. Já o Alvegre entrou na competição com uma uma vitória, impondo-se no terreno do São Facundo por 2-1. No grupo B, na jornada inaugural, houve particularmente grande produção de golos. Os Espartalheiros ganharam no terreno da Boa Vista por 4-3, 7 golos no encontro. Santiago e São Miguel do Rio Tour protagonizaram um único jogo sem golos na jornada, empatando 0-0. Já em Mouriscas houve ainda mais golos. O Alfredo Velha venceu por 6-3, em encontro que terminou naturalmente com 9 golos. A Concavada foi a equipa deste grupo B que folgou nesta primeira ronda. Há mais notícias daqui a uma hora. Tenha uma ótima manhã, uma boa segunda-feira. Bom dia.
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4: 7 minutos depois das 8 da manhã, continuação de um muito bom dia com a Antena Livre.
5: Agora estão 17 graus.
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4: Já são 8h10. Muito bom dia. Espero que esteja tudo bem consigo.
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1: E nesta segunda-feira, 7 de setembro, pode contar com um dia com céu pouco nublado ou limpo, apresentando períodos de muito nublado nas regiões norte e centro, em especial no litoral e até final da manhã. Vento em geral fraco até 35 km/h e pode contar hoje com descida das temperaturas mínimas, em especial no interior norte, centro e alto Alentejo. Quanto às máximas, as previstas para hoje vão rondar os 25 graus no Porto, 29 em Coimbra, 31 em Tomar e Vila de Rei, 32 em Lisboa, Torres Novas e Barquinha, 33 em Faro, Abrantes, Constância, Entroncamento, Mação e Sardual e 35 graus para Santarém. Tenham uma ótima semana. Bom dia.
2: Temperatura lá fora agora 18 graus. Uma informação da Meteo Abrantes.
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0: Muito bom dia, ótima manhã de segunda-feira. Já daqui a pouco vamos ver o que dizem as primeiras páginas dos jornais de hoje, mas para já há opinião com assinatura de Nuno Alves.
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2: Bom dia a todos e bem-vindos ao regresso da análise internacional aqui na Antena Livre. Vamos falar um pouco sobre o Japão e porque é que a situação atual do Japão é muito importante para a análise da situação internacional que vivemos hoje em dia. No final dos anos 70, o Japão era a China de hoje. O seu crescimento, a competitividade e a inovação criaram condições favoráveis para um rápido crescimento no pós-guerra, ao ponto de se recear que a economia japonesa rapidamente ultrapassaria a economia americana. Enfim, basta relembrar a capa da revista Time, onde falava na possibilidade de o Japão vir a ser o número um da economia mundial. Contudo, hoje o Japão está no lado oposto desse cenário. A economia está fraca, estagnada há mais de 30 anos e com a maior dívida pública dos países avançados ultrapassa os 200% do PIB japonês. E um dos problemas que contribui para esta conjuntura está no yen, a moeda japonesa. Durante anos o Japão debateu-se com uma constante depreciação da moeda, baixas taxas de juros e deflação. Mas o cenário mudou. A inflação é agora um cenário real, está acima dos 2%, as taxas de juros estão a crescer, estão acima de 1%, mas a moeda não para de perder valor. O yen fraco costumava ser visto como uma vantagem para a economia japonesa, mas já não é visto assim. Está a criar inflação, massificou o turismo no Japão e os custos do Estado não param de crescer. Em abril, o Banco Central do Japão teve de intervir nos mercados e comprou 73 mil milhões de dólares em ienes para evitar ainda mais a perda do valor da moeda, mas não resultou. Há poucas semanas atrás, o Tesouro americano foi forçado a intervir no valor da moeda japonesa, coisa que não fazia há 30 anos. O Tesouro gastou entre 5 a 10 mil milhões de dólares para comprar ienes e tentar segurar o valor da moeda. O que é curioso é que toda esta operação financeira não foi feita em dólares, mas sim em euros. O yen demasiado fraco é claramente um problema para os Estados Unidos. As importações japonesas ficam de tal maneira baratas que podem provocar pressões inflacionárias sobre o dólar. Para quem está atento, o Japão pode ser a primeira vítima na alteração do contexto que se tem verificado nos mercados financeiros internacionais. Por isso, atenções redobradas, vale muito a pena ficar atento ao que está a acontecer nos mercados internacionais, nos mercados financeiros internacionais, porque isso está a ter repercussões substanciais na dívida externa dos países e, claro, inevitavelmente em Portugal. Fiquem bem e daqui a duas semanas cá estarei com um pouco mais sobre tudo aquilo que move o mundo.
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0: Vi
4: Viva, bom dia. Vamos espreitar as capas dos jornais desta segunda-feira. O Correio da Manhã faz o destaque com apanhado do Barreiro, idosos enganados com o esquema dos beijinhos. Simpatia leva vítimas a levantar dinheiro que ia parar às mãos do Brulão. Dupla Prestiana e Sheldrup mostra que funciona. Corrida ao jackpot, dragões e leões começam a Champions com 43 milhões no bolso. O Público faz o destaque com lucros da ANA batem novo recorde, puxados pelo crescimento do Porto, Alemanha, a AFD dispara na Saxónia e reclama mandato para governar. Jornal Notícias com destaque sobre a taróloga Maia, apanhada em escuta, a angariar-se acompanhante de luxo, um domingo de corrida às bombas de gasolina e no ciclismo Pedro Silva é o primeiro vencedor do Grande Prémio TSF-JN. No Diário Notícias, ensino, nova SBE sobe ao segundo lugar do ranking mundial, que junta mais 4 escolas nacionais de gestão. SNS precisa de mais 600 anestesiologistas e há ainda o balanço, maio ouvido na Assembleia da República, enquanto há uma réstia de saída com dignidade. Nos económicos, o negócio puxa pela ANA, que volta a subir taxas nos aeroportos de Lisboa, Porto e Faro. 9 temas quentes a seguir do Orçamento de Estado, à fenda da TAP, passado pela crise energética. Conheça os 9 dossiês que vão marcar os próximos meses. No Jornal Económico, especialistas em TIC têm maior procura em Portugal. Nações Unidas corrigem Mapa Mundi e dão maior peso ao continente africano. Portugal tem melhor ano de sempre no ranking da gestão. Nos esportivos, o Record faz o destaque com Flávio vive o sonho no Sporting. Setembro pode ser inesquecível para o jovem Leão. Estreia à vista na Liga dos Campeões, vai renovar-se e fica com cláusula de 100 milhões de euros. Seleção A está no horizonte, deve ser chamado aos sub-21. No Benfica vem a Iban Jaki, Marco Silva tem fé no miúdo e Palhinha entra com tudo. E no Porto Champions é com Jiménez, 8 golos em 11 jogos na Liga Milionária. No jogo no Porto, voz da inexperiência, só 10 dos 25 jogadores do plantel atuaram na Champions, fator que não trava o otimismo do grupo. No Sporting, Salazar à procura da influência, ultrapassado na lista de ações de golo e Arsenal atento a Fresneda. No Benfica, Marco Silva supera Eriksen, máquina finalizadora bastante apurada. Quanto ao Desportivo Bola, o novo Benfica, revolução no eixo da defesa e reforço a todos os setores, menos na baliza. Com o fecho do mercado, saiba com quem Marco Silva vai atacar as 4 competições. Com um balesionado, Banjaki na pole position para o jogo de quarta-feira em Moreira de Cónegos e depois Águias goleiam Porto por 5-1 e conquistam Supertaça Feminina. No Sporting, Suárez já sorri, a bola conta-lhe como o treinador Rui Borges trabalhou e motivou o goleador colombiano. E no Porto, Jiménez, o matador da elite, avançado mexicano, deixou água na boca na estreia, sabe marcar na Champions, 8 golos, um deles frente ao City em 11 jogos. São os destaques dos jornais desta manhã. Continuação de uma boa segunda-feira, um bom início de semana. Bom dia.
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0: Continuação de uma grande manhã com a sua rádio. Estamos agora a 25 minutos das 9 da manhã. A edição da manhã está no ar de segunda a sábado, entre as 8 e as 11. Eu sou o Paulo Delgado e é um prazer estar aqui consigo.
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3: E só já estamos a 14 minutos das 9 da manhã. Bom dia.
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1: E vamos agora atualizar toda a informação importante desta manhã.
2: Informação com o jornalista Jerónimo Belo Jorge.
3: As autoridades não confirmaram o desembarque de migrantes este domingo no Meco e garantem que as diligências desenvolvidas parecem estar mais ligadas a movimentações suspeitas relacionadas com o tráfico de estupefacientes por via marítima e com contrabando de circulação combustível. Num comunicado de imprensa

0: junto à Guarda Nacional Republicana e a Polícia Marítima adiantam que, no trabalho policial de investigação, se conclui não ser possível afirmar a existência de qualquer desembarque de migrantes naquela zona. Recorde-se que, na madrugada de domingo, dia 6 de setembro, a GNR e a Polícia Marítima receberam uma denúncia de um pescador relativa a uma embarcação de borracha que tinha dado à costa na Praia da Foz, na aldeia do Meco. No local estiveram meios da GNR e da Polícia Marítima que apreenderam a embarcação, que ficou à guarda da Polícia Marítima. Durante as diligências surgiu a indicação de que, nas proximidades daquele local, teriam sido vistos cerca de 20 a 30 indivíduos, uma situação que nenhum testemunho ouvido pelas autoridades confirmou. O secretário-geral do Partido Socialista, José Luís Carneiro, recusou-se ontem a assumir qual a decisão que o partido tomará na moção de censura apresentada pelo Chega, mas reafirmou que vai garantir a estabilidade política do país.
1: Há aqueles que querem provocar uma crise política. Já o fizeram em 2025, provocar uma crise política que levou o país para eleições. Provocariam uma nova crise política ao terem chumbado o orçamento 7 meses depois das eleições. Foi a responsabilidade do PS que evitou que o país fosse para eleições numa altura em que estávamos com eleições presidenciais e numa altura em que o país teve de responder à crise das tempestades. E, portanto, ao PS se deve a estabilidade política e agora querem de novo ir para uma crise política com uma moção de censura. Aquilo que garantimos aos portugueses é que não é pelo PS que haverá crise política e não será pelo PS que o país será lançado no caos político numa altura tão especial da vida mundial.
0: Até terça-feira, disse estar a ouvir os camaradas do partido. A Unidade Local de Saúde do Médio Tejo, através da Unidade de Cuidados da Comunidade de Abrantes, promoveu sessões de capacitação destinadas a cuidadores de Abrantes, Bem Posta e No Pego. A iniciativa foi realizada em parceria com o Contrato Local de Desenvolvimento Social 5ª Geração, o CLDS 5G, teve como objetivo apoiar-se a quem assume diariamente os cuidados de pessoas dependentes, fornecendo ferramentas para lidar com as exigências físicas e emocionais dessa responsabilidade. As sessões centraram-se em 3 áreas concretas: gestão do stress, prevenção da sobrecarga e alimentação saudável com ergonomia na prestação dos cuidados de saúde. Numa vertente prática, os participantes receberam orientações para reconhecer situações de maior vulnerabilidade e aprenderam técnicas de mobilização e transferência destinadas a reduzir o risco de lesões. A ODS do Médio Tejo pretende também chamar a atenção para a saúde dos próprios cuidadores, numa altura em que se verificam situações de pessoas já com idade avançada, responsáveis pelos cuidados a outros idosos. O Instituto Português do Mar e da Atmosfera emitiu um aviso de tempo quente para 7 distritos de Portugal continental até às 9 da noite de hoje. Beja, Castelo Branco, Évora, Faro, Lisboa, Setúbal e Porto Alegre são distritos assinalados pelo IPMA num comunicado devido aos valores elevados da temperatura máxima. Para amanhã já não há aviso de tempo quente previsto para nenhum distrito de Portugal continental. Também hoje 19 concelhos de vários distritos, incluindo Santarém e Porto Alegre, estão em risco máximo de incêndio rural. Tomar, Sardual e Mação no distrito de Santarém, Nisa, Gavião, Castelo Vido, Porto Alegre e Marvão no distrito de Porto Alegre, entre outros nos distritos noutros distritos do país, incluindo o Algarve, estão em perigo muito elevado de incêndio. Segundo o Instituto, o perigo de incêndio rural vai manter-se muito elevado em algumas regiões, pelo menos até esta terça-feira. O Benfica de Abrantes ganhou este domingo o Disc Cup, torneio de futebol que juntou 4 equipas do Conselho de Abrantes que participam nos campeonatos distritais da 1ª e 2ª divisão. O Benfica de Abrantes bateu a equipa do Tramagal Sport União por 5-1. Já no Campo Cufa em Alfredo, a equipa da casa, os Dragões do Alfredo, assegurou o 3º lugar ao derrotar o PEG por 3-0. PEG ficou, por isso, em 4º lugar. Arrancou também a edição 2026 do Wind Cup, o torneio de pré-época das equipas de Abrantes que disputam o Inatel. No grupo A, a Água Travessa e a Amoreira empataram a bola, que marcou este jogo o regresso do Amoreira ao futebol. No Val das Mós, Lobos de Carvalhal, a vitória foi para a equipa visitante por 7-0, enquanto que o Alvega recebeu o São Facundo e ganhou por 2-1. No grupo B, na jornada inaugural, foram muito muitos os golos. A equipa dos Esparteiros foi à bem posta, ganhou por 4-3, tal como o Alfredo Velha foi às Moriscas e ganhou por 6-3. Já o Centeiras e São Miguel do Rio Tordo protagonizaram o único jogo sem golos na jornada, empataram a 0. A segunda jornada da Indcup joga-se no próximo fim de semana. No grupo B, os três encontros estão marcados para sábado às 4 da tarde. Esparteiros, Alfredo Velha, depois a equipa de Concavada recebe a equipa de Moriscas, enquanto a bem posta recebe as Centeiras, folga São Miguel do Rio Tordo. No grupo A, a Água Travessa recebe o Alvega no sábado às 16 horas. Os restantes dois jogos realizam-se domingo, também às 4 da tarde, a Moreira, Lobos de Carvalhal e São Facundo, Val das Mós. Há mais notícias daqui a uma hora. Tenho uma ótima manhã. Bom dia.
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3: Agora 8 minutos depois das 9, bom dia. Agora estão 20 graus.
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3: Continuação de uma excelente manhã com a sua rádio. O relógio já marca 13 minutos depois das 9.
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1: E nesta segunda-feira, 7 de setembro, pode contar com um dia com céu pouco nublado ou limpo, apresentando períodos de muito nublado nas regiões norte e centro, em especial no litoral e até final da manhã. Vento em geral fraco até 35 km/h e pode contar hoje com descida das temperaturas mínimas, em especial no interior norte, centro e alto Alentejo. Quanto às máximas, as previstas para hoje vão rondar os 25 graus no Porto, 29 em Coimbra, 31 em Tomar e Vila de Rei, 32 em Lisboa, Torres Novas e Barquinha, 33 em Faro, Abrantes, Constância, Entroncamento, Mação e Sardual e 35 graus para Santarém. Tenha uma ótima semana, bom dia.
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6: Agora lá por fora os termómetros marcam 21 graus. Uma informação Antena Livre e Meteo Abrantes.
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0: continuação de uma ótima manhã com a sua rádio. Espero que esteja tudo bem consigo. Agora vamos aos dias da história nesta segunda-feira com o Daniel Vieira.
1: 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Uma compilação de Paulo Jorge de Sousa Pinto com edição de Daniel Vieira. 7 de setembro, 1822. Grito do Ipiranga, no Brasil. Ipiranga significa Rio Vermelho na língua tupi e é um pequeno riacho localizado no centro da cidade de São Paulo. Foi nas suas margens que ocorreu, nesta data, um célebre episódio da história do Brasil que se tornou sinónimo de declaração de independência. Dom Pedro, que governava o Brasil em nome de Dom João VI, encontrava-se no local quando foi informado que as cortes de Lisboa tinham anulado as suas ordens e reduzido o seu poder como príncipe regente. Terá então declarado aos seus homens a separação irreversível do Brasil e proferido a famosa expressão independência ou morte. Trata-se de um episódio de veracidade duvidosa, mas que a tradição consagrou. O dia é feriado nacional no Brasil e é celebrado como o Dia da Independência. O processo de emancipação do Brasil e das colónias espanholas na América era inevitável, uma vez que tanto Portugal como Espanha estavam enfraquecidos pelas guerras napoleónicas e encontravam-se em plena crise política e social. No caso português, o facto de o rei e a corte terem residido no Rio de Janeiro durante vários anos desequilibrou a relação tradicional entre a metrópole e a colónia e concedeu um impulso decisivo às aspirações independentistas do Brasil. O episódio não parece ter tido o impacto que a tradição lhe atribui. Há historiadores que afirmam que passou despercebido na época e que a sua importância só foi reconhecida mais tarde. Seja como for, Dom Pedro foi aclamado imperador pouco depois, mas a adesão à sua causa não foi unânime. Houve tentativas de restauração do domínio português e várias regiões tentaram separar-se e formar repúblicas autónomas. Portugal reconheceu o Brasil independente em 1825 e o país manteve a sua integridade territorial, não se fragmentando em diversos estados, como ocorreu com as colónias espanholas na América do Sul. Dom Pedro, contudo, foi obrigado a abdicar em 1831. Regressou então a Portugal para liderar a luta contra o regime absolutista de Dom Miguel e veio a ocupar o trono como Dom Pedro IV. 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
4: Viva, bom dia. Vamos espreitar as capas dos jornais desta segunda-feira. O Correio da Manhã faz o destaque com apanhado do Barreiro, idosos enganados com o esquema dos beijinhos. Simpatia leva vítimas a levantar dinheiro que ia parar às mãos do burlão. Dupla Prestiana e Sheldrup mostra que funciona. Corrida ao jackpot, dragões e leões começam a Champions com 43 milhões no bolso. O Público faz o destaque com lucros da ANA batem novo recorde, puxados pelo crescimento do Porto, Alemanha. A AfD dispara na Saxónia e reclama mandato para governar. Jornal Notícias com destaque sobre a taróloga Maia, apanhada em escuta, a angariar-se acompanhante de luxo, um domingo de corrida às bombas de gasolina e no ciclismo Pedro Silva é o primeiro vencedor do Grande Prémio TSF-JN. No Diário Notícias, ensino, nova SBE sobe ao segundo lugar do ranking mundial, que junta mais 4 escolas nacionais de gestão. SNS precisa de mais 600 anestesiologistas e há ainda o balanço, maio ouvido na Assembleia da República, enquanto há uma réstia de saída com dignidade. Nos económicos, o negócio puxa pela ANA, que volta a subir taxas nos aeroportos de Lisboa, Porto e Faro. 9 temas quentes a seguir do Orçamento de Estado, à fenda da TAP, passado pela crise energética. Conheça os 9 dossiês que vão marcar os próximos meses. No Jornal Económico, especialistas em TIC têm maior procura em Portugal. Nações Unidas corrigem Mapa Mundi e dão maior peso ao continente africano. Portugal tem melhor ano de sempre no ranking da gestão. Nos esportivos, o Record faz o destaque com Flávio Vivo Sonho no Sporting. Setembro pode ser inesquecível para o jovem Leão. Estreia à vista na Liga dos Campeões, vai renovar-se e fica com cláusula de 100 milhões de euros. Seleção A está no horizonte, deve ser chamado aos sub-21. Do Benfica vem aí Ben Jaque, Marco Silva tem fé no miúdo e Palhinha entra com tudo. E no Porto, Champions é com Jiménez, 8 golos em 11 jogos na Liga Milionária. No jogo no Porto, voz da inexperiência, só 10 dos 25 jogadores do plantel atuaram na Champions, fator que não trava o otimismo do grupo. No Sporting, Salazar à procura de influência, ultrapassado na lista de ações de golo, e Arsenal atento a Fresneda. No Benfica, Marco Silva supera Eriksen, máquina finalizadora bastante apurada. Quanto ao Desportivo Bola, o novo Benfica, revolução no eixo da defesa e reforço a todos os setores, menos na baliza. Com o fecho do mercado, saiba com quem Marco Silva vai atacar as quatro competições. Com um Bale lesionado, Ben Jaque na pole position para o jogo de quarta-feira em Moreira de Cónegos, e depois Águias goleiam Porto por 5-1 e conquistam Supertaça Feminina. No Sporting, Suárez já sorri, a bola conta-lhe como o treinador Rui Borges trabalhou e motivou o goleador colombiano. E no Porto, Jiménez, o matador da elite, avançado mexicano, deixou água na boca na estreia, sabe marcar na Champions, 8 golos, um deles frente ao City em 11 jogos. São os destaques dos jornais desta manhã. Continuação de uma boa segunda-feira, um bom início de semana. Bom dia.
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0: Faltam 25 minutos para as 10 da manhã.
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4: E só já faltam 18 minutos para as 10 da manhã. Bom dia, é bom saber que está por aí.
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0: Vamos destacar hoje na era do Yeye os moçambicanos inflexos. Os inflexos surgiram em Moçambique, então uma província portuguesa, em Lourenço Marques, atual Maputo, em janeiro de 1966, com Carlos Nelson, na voz, natural de Lisboa, mas a viver em Moçambique desde 1948, e Francisco Pereira, na viola baixo. A formação inicial contava também com Jorge Montenegro, nas teclas, José Belchior, na guitarra, e Carlos Saavedra, na bateria. Pelo grupo passaram ainda músicos como Carlos Batista Ávila, na viola solo, que tinha sido do trio Odmira, cujo contributo foi, no entanto, de pouca duração, devido ao serviço militar. Nesse ano de 1966, foram considerados o conjunto revelação de Moçambique. Em 1969, os Inflexos gravaram para a etiqueta sul-africana Coroné um EP em 33 rotações, com uma divertida versão em português de Obladi Oblada, dos Beatles, que levou o nome de Verdes Anos. A versão é da jornalista Maria José Arriaga, mãe de Luís Arriaga. O EP inclui ainda um original da banda, Furtivo Olhar, da autoria de Jorge Montenegro e Carlos Nelson, e ainda Uma Velha Foi à Feira e Let Me Live My Life, de Luís Miguel de Oliveira, autor, entre outras canções, de Lonely, Lost and Sad, dos Shakes, e Dom Pedro, que volta da pinga da Tonicha. O conjunto não ficou, porém, muito satisfeito quanto ao resultado final da versão portuguesa de Oblati Oblada. Na mesma sessão de gravação, num estúdio de Joanesburgo, foi gravada uma quinta composição, You're Much Too Proud, da autoria de Jorge Montenegro e Carlos Nelson, que não foi incluída no EP porque a editora pretendia lançá-la mais tarde em single, com o lado B a ser preenchido por Furtivo Olhar, que já constava do EP. O single nunca viria a ser editado comercialmente na sequência de uma cisão do conjunto após a publicação do EP, mas a transmissão de You're Much Too Proud no Rádio Clube de Moçambique, em cópia de promoção, viria a provar ser a música dos Inflexos com maior sucesso entre os ouvintes. Depois da separação, Carlos Nelson manteve o conjunto com outros músicos: Tito Frazão na viola baixo, Carlos Betancourt na viola ritmo, Sérgio Preto na viola solo e John Peter na bateria. Um mês depois, em julho de 69, entraram Hernani Maio para as teclas e Domingos Aquino para a bateria, que substituiu John Peter. No ano seguinte, em 1970, os Inflexos viriam a ser eleitos o melhor conjunto moçambicano. Integrava então 5 músicos naturais de Moçambique. O fim dos Inflexos ocorreu em janeiro de 1971, na sequência do serviço militar obrigatório de grande parte dos seus músicos. A última atuação oficial foi no baile de finalistas do Liceu Salazar.
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0: Para escutar hoje dos Inflexos, do seu único EP, gravado em 1969, o tema

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3: Bom dia. A taxa de conclusão do ensino secundário é mais baixa em Lisboa, Setúbal e Algarve, num contexto em que há menos alunos nos escalões mais baixos e mais estudantes no ensino superior, particularmente estrangeiros, de acordo com um relatório efetuado pela Pordata. Dados coligidos pela Fundação Francisco Manuel dos Santos, através da sua base estatística Pordata, indicam que persistem fortes diferenças territoriais, mudanças na composição da população escolar e desafios na transição entre níveis de ensino, na conclusão dos estudos e na renovação dos professores do ensino básico e secundário. Um dos dados de relevo é a diferença na conclusão do 12º ano. Referem os autores do ensino secundário, as regiões do Grande Lisboa, Península de Setúbal e Algarve são as que registram mais baixas taxas de conclusão nos 3 anos previstos, sobretudo na rede pública. Já no 3º ciclo do ensino básico, 7º, 8º e 9º anos, as regiões do Norte e Centro apresentam de forma consistente as taxas de conclusão nos 3 anos previstos acima da média nacional de referência, geralmente superiores 90%, com a Grande Lisboa e o Algarve a ficarem abaixo dos 85% em 2022-2023. O secretário-geral do Partido Socialista, José Luís Carneiro, recusou-se ontem a assumir qual a decisão que o partido vai tomar na moção de censura apresentada pelo Chega, mas reafirmou que vai garantir estabilidade política no país. O líder socialista lembrou, já o fizeram em 2025, provocaram uma crise política que levou o país para eleições e provocaria uma nova crise política ao terem chumbado o orçamento 7 meses depois das eleições.
4: Há aqueles que querem provocar uma crise política. Já o fizeram em 2025, provocar uma crise política que levou o país para eleições. Provocariam uma nova crise política ao terem chumbado o orçamento 7 meses depois das eleições. Foi a responsabilidade do PS que evitou que o país fosse para eleições numa altura em que estávamos com eleições presidenciais e numa altura em que o país teve de responder à crise das tempestades. E, portanto, ao PS se deve a estabilidade política e agora querem de novo ir para uma crise política com uma moção de censura. Aquilo que garantimos aos portugueses é que não é pelo PS que haverá crise política e não será pelo PS que o país será lançado no caos político numa altura tão especial da vida mundial.
3: Até esta terça-feira, de estar a ouvir os camaradas do partido, do secretariado da Comissão Política Nacional e os membros da Comissão Política. As autoridades não confirmam o desembarque de migrantes este domingo no Meco e garantem que as diligências desenvolvidas parecem estar mais ligadas a movimentações suspeitas relacionadas com tráfico de estupefacientes por via marítima e com contrabando de circulação de combustível. Em comunicado de imprensa conjunto, a Guarda Nacional Republicana e a Polícia Marítima adiantam que, do trabalho policial de investigação, se conclui não ser possível afirmar a existência de qualquer desembarque de migrantes

0: naquela zona. Brincar na rua, mexer na terra, construir fortes, cuidar da horta ou passar-se os dias sem telemóveis é a parte da receita dos Meninos da Floresta, projeto desenvolvido nas Barreiras do Tejo em Abrantes, que encerrou as férias de verão com um festival aberto à comunidade. Maria Helena, responsável pela associação, fez um balanço muito positivo de um verão em que várias semanas atingiram um limite de 35 crianças e chegou mesmo a existir lista de espera. O Festival da Floresta realizou-se a 4 de setembro na antiga escola primária, Dr. Raul Figueiredo, transportando o espaço numa festa preparada também pelas próprias crianças para mostrar às famílias e à comunidade o trabalho desenvolvido durante as férias. Maria Helena diz que o objetivo, afinal de contas, é brincar.
1: E tentamos que as atividades sejam diversas ao longo da semana. Temos uma atividade esportiva, uma artística, cultural, pronto, e por aí fora. Mas, na verdade, e depois também é um dos nossos princípios, nós apresentamos a atividade e as crianças não são obrigadas a participar. Portanto, participam se tiverem interesse, porque nós somos todos diferentes. Claro. E não gostamos todos das mesmas coisas, e nem todos gostam de pintar, e nem todos gostam de jogar paddle, e nem todos gostam. E temos que respeitar essas diferenças, e é uma das coisas que nós tentamos fazer por aqui. E, na verdade, o que elas querem é brincar. Portanto, as brincadeiras são muito futebol, tanto dentro como fora, quando está muito calor, construção de fortes. Temos fortes que vão sendo construídos um pouco por todo o espaço com paletes e que viram autênticas urbanizações com andares e tudo. Temos barragens que nascem dos depósitos. Temos jogos de escondidas, apanhada, saltamos à corda. Portanto, é brincar.
0: Durante o período letivo, a realidade é diferente. Os Meninos da Floresta mantêm um programa after school, mas com grupos mais reduzidos. Digo-lhe agora que o Instituto Português do Mar e da Atmosfera emitiu um aviso de tempo quente para 7 distritos de Portugal continental até às 9 da noite de hoje. Beja, Castelo Branco, Évora, Faro, Lisboa, Setúbal e Porto Alegre são os distritos assinalados pelo IPMA num comunicado devido aos valores elevados de temperatura máxima. Para amanhã já não há qualquer aviso de tempo quente. O Abrantes e Benfica conquistou este domingo o Dis Cup, torneio de futebol que juntou 4 equipas do Conselho de Abrantes que vão participar nos campeonatos distritais. No sábado, o Termogal Sport União ganhou por 3-0 aos Dragões do Alfenas. Num outro encontro, o Abrantes e Benfica ganhou à Casa do Povo do PEC por 8-0 numa partida que não chegou ao final do tempo regulamentar. Este domingo realizaram-se os jogos de atribuição das posições finais. No campo CUF em Alfenas, os Dragões asseguraram o terceiro lugar ao derrotar o PEC por 3-0. A final foi disputada no campo número 1 da cidade esportiva de Abrantes e terminou com uma vitória clara do Sport Abrantes e Benfica sobre o Termogal Sport União por 5-1. Também arrancou o Wind Cup, torneio de pré-época das equipas de Abrantes que disputam o Inatel. Na primeira jornada do Grupo A, Água Travessa e Moreira empataram a uma bola no Val das Mós Lobos de Carvalhal. A vitória foi para a formação do Carvalhal, que ganhou por 7-0. Já o Alvegre entrou na competição com uma vitória, impondo-se no terreno do São Facundo por 2-1. No Grupo B, na jornada inaugural, houve particularmente grande produção de golos. Os Espartalheiros ganharam no terreno da Bem Posta por 4-3, 7 golos no encontro. Santiago e São Miguel do Rio Torto protagonizaram um único jogo sem golos na jornada, empatando 0-0. Já em Mouriscas houve ainda mais golos. O Alfredo Velha venceu por 6-3, em encontro que terminou naturalmente com 9 golos. A Concavada foi a equipa deste Grupo B que folgou nesta primeira ronda. Há mais notícias daqui a uma hora. Tenha uma ótima manhã, uma boa segunda-feira. Bom dia.
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3: Agora passam 7 minutos das 10 da manhã. Agora em Abrantes os termómetros marcam 23 graus. Uma informação Antena Livre e Meteo Abrantes.
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3: Agora passam 11 minutos das 10.
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Renascer.pt para qualquer parte do planeta. Para qualquer parte do planeta. E nesta segunda-feira, 7 de setembro, pode contar com um dia com céu pouco nublado ou limpo, apresentando períodos de muito nublado nas regiões norte e centro, em especial no litoral e até final da manhã. Vento em geral fraco até 35 km/h e pode contar hoje com descida das temperaturas mínimas, em especial no interior norte, centro e alto Alentejo. Quanto às máximas, as previstas para hoje vão rondar os 25 graus no Porto, 29 em Coimbra, 31 em Tomar e Vila de Rei, 32 em Lisboa, Torres Novas e Barquinha, 33 em Faro, Abrantes, Constância, Entroncamento, Mação e Sardual e 35 graus para Santarém. Tenham uma ótima semana, bom dia.

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3: Agora estão 24 graus. 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

0: Muito bom dia, ótima manhã de segunda-feira. Já daqui a pouco vamos ver o que dizem as primeiras páginas dos jornais de hoje, mas para já há opinião com assinatura de Nuno Alves.
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2: Bom dia a todos e bem-vindos ao regresso da análise internacional aqui na Antena Livre. Vamos falar um pouco sobre o Japão e porque é que a situação atual do Japão é muito importante para a análise da situação internacional que vivemos hoje em dia. No final dos anos 70, o Japão era a China de hoje. O seu crescimento, a competitividade e inovação criaram condições favoráveis para um rápido crescimento no pós-guerra, ao ponto de se recear que a economia japonesa rapidamente ultrapassaria a economia americana. Enfim, basta relembrar a capa da revista Time, onde falavam na possibilidade de o Japão vir a ser o número 1 da economia mundial. Contudo, hoje o Japão está no lado oposto desse cenário. A economia está fraca, estagnada há mais de 30 anos e com a maior dívida pública dos países avançados ultrapassa os 200% do PIB japonês. E um dos problemas que contribui para esta conjuntura está no yen, a moeda japonesa. Durante anos o Japão debateu-se com uma constante depreciação da moeda, baixas taxas de juro e deflação. Mas o cenário mudou. A inflação é agora um cenário real, está acima dos 2%, as taxas de juros estão a crescer, estão acima de 1%, mas a moeda não para de perder valor. O yen fraco costumava ser visto como uma vantagem para a economia japonesa, mas já não é visto assim. Está a criar inflação, massificou o turismo no Japão e os custos do Estado não param de crescer. Em abril, o Banco Central do Japão teve de intervir nos mercados e comprou 73 mil milhões de dólares em ienes para evitar ainda mais a perda do valor da moeda, mas não resultou. Há poucas semanas atrás, o Tesouro Americano foi forçado a intervir no valor da moeda japonesa, coisa que não fazia há 30 anos. O Tesouro gastou entre 5 a 10 mil milhões de dólares para comprar ienes e tentar segurar o valor da moeda. O que é curioso é que toda esta operação financeira não foi feita em dólares, mas sim em euros. O yen demasiado fraco é claramente um problema para os Estados Unidos. As importações japonesas ficam de tal maneira baratas que podem provocar pressões inflacionárias sobre o dólar. Para quem está atento, o Japão pode ser a primeira vítima na alteração do contexto que se tem verificado nos mercados financeiros internacionais. Por isso, atenções redobradas, vale muito a pena ficar atento ao que está a acontecer nos mercados internacionais, nos mercados financeiros internacionais, porque isso está a ter repercussões substanciais na dívida externa dos países e, claro, inevitavelmente em Portugal. Fiquem bem e daqui a duas semanas cá estarei com um pouco mais sobre tudo aquilo que move o mundo.
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0: Vi
4: Viva, bom dia. Vamos espreitar as capas dos jornais desta segunda-feira. O Correio da Manhã faz o destaque com apanhado do Barreiro, idosos enganados com o esquema dos beijinhos. Simpatia leva vítimas a levantar dinheiro que ia parar às mãos do burlão. Dupla Prestiana e Sheldro mostra que funciona. Corrida ao jackpot, dragões e leões começam a Champions com 43 milhões no bolso. O Público faz o destaque com lucros da ANA batem novo recorde, puxados pelo crescimento do Porto, Alemanha, a AFD dispara na Saxónia e reclama mandato para governar. Jornal Notícias com o destaque sobre a taróloga Maia, apanhada em escuta, a angariar-se acompanhante de luxo, um domingo de corrida às bombas de gasolina, e no ciclismo Pedro Silva é o primeiro vencedor do Grande Prémio TSF-JN. No Diário de Notícias, ensino, nova SBE sobe ao segundo lugar do ranking mundial, que junta mais 4 escolas nacionais de gestão. SNS precisa de mais 600 anestesiologistas e há ainda o balanço, maio ouvido na Assembleia da República, enquanto há uma réstia de saída com dignidade. Nos económicos, o negócio puxa pela ANA, que volta a subir taxas nos aeroportos de Lisboa, Porto e Faro. 9 temas quentes a seguir do Orçamento de Estado, à fim da TAP, passado pela crise energética. Conheça os 9 dossiês que vão marcar os próximos meses. No Jornal Económico, especialistas em TIC têm maior procura em Portugal. Nações Unidas corrigem Mapa Mundi e dão maior peso ao continente africano. Portugal tem melhor ano de sempre no ranking da gestão. Nos esportivos, o Record faz o destaque com Flávio Vivo Sonho no Sporting. Setembro pode ser inesquecível para o jovem Leão. Estreia à vista na Liga dos Campeões, vai renovar-se e fica com cláusula de 100 milhões de euros. Seleção A está no horizonte, deve ser chamado aos sub-21. Do Benfica vem aí Banjaki, Marco Silva tem fé no miúdo e Palhinha entra com tudo. E no Porto Champions é com Jiménez, 8 golos em 11 jogos na Liga Milionária. No jogo no Porto, voz da inexperiência, só 10 dos 25 jogadores do plantel atuaram na Champions, fator que não trava o otimismo do grupo. No Sporting, Salazar à procura da influência, ultrapassado na lista de ações de golo, e Arsenal atento a Fresneda. Do Benfica, Marco Silva supera Eriksen, máquina finalizadora bastante apurada. Quanto ao Desportivo Bola, o novo Benfica, revolução no eixo da defesa e reforço a todos os setores, menos na baliza. Com o fecho do mercado, saiba com quem Marco Silva vai atacar as 4 competições. Com um bal lesionado, Banjaki na pole position para o jogo de quarta-feira em Moreira de Cónegos, e depois Águias goleiam Porto por 5-1 e conquistam Supertaça Feminina. No Sporting, Suárez já sorri, a bola conta-lhe como o treinador Rui Borges trabalhou e motivou o goleador colombiano. E no Porto, Jiménez, o matador da elite, avançado mexicano, deixou água na boca na estreia, sabe marcar na Champions, 8 golos, um deles frente ao City em 11 jogos. São os destaques dos jornais desta manhã. Continuação de uma boa segunda-feira, um bom início de semana. Bom dia.
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5: E só já estamos a 25 minutos das 11 da manhã. Espero que esteja tudo bem consigo. Obrigado por estar aí desse lado com a Antena Livre. Bom trabalho, se for o seu caso. Boa viagem, se está na estrada. Por aqui, claro, sempre pode contar com as melhores músicas.
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3: E só já faltam 13 minutos para as 11. Bom dia.
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4: Ora viva, seja bem-vindo a mais uma edição do Legalmente Falando. Todas as semanas, neste mesmo horário, temos leis e fiscalidade em antena com a presença do jurista Paulo Lourenço. Paulo, muito bom dia.
5: Bom dia, João.
4: A pergunta do ouvinte é longa esta semana e eu vou tentar-se ler de forma calma para que se perceba a pergunta. Numa herança que recebi de um tio, decidi recuperar a casa, já em ruínas, e o terreno para poder fazer uma horta, um jardim, qualquer coisa do género. Quando comecei a vedar a minha propriedade com recurso a um topógrafo, dei conta que passava outra por outra propriedade, ou seja, as extremas não batem certo entre os documentos e aquilo que efetivamente acontece. Para a via pública existe uma espécie de zona de estacionamento, numa das outras extremas passa por cima de uma casa de remoção de alfaias. Vi a saber nos vizinhos que houve nos anos 60 umas trocas, bocados de terreno entre o meu tio e os vizinhos e até com a aldeia, com o estacionamento. Mas na documentação dos cadastros os limites não correspondem. O que devo fazer? Não quero nada que não seja meu, nem sequer os pedaços em causa, nem quero complicações com os vizinhos. Que passos devo tomar para regularizar a situação? Isto é, deixa-me só fazer agora aqui o enquadramento. Nós temos muitos casos conhecidos em todo este interior do país relacionados com estas trocas e baldrocas verbais lá dos anos 40, 50, 60. Era habitual, a palavra era de honra, eram feitas as trocas, mas depois há aqui um momento em que passa a ser tudo documentado e a verbalização destas trocas ou destes negócios fica ou não fica validada depois, consoante aqui haver testemunhas ou não. Vamos então à resposta da pergunta.
5: Bom dia aos nossos ouvintes. Bom, na verdade temos que distinguir isto em duas áreas claramente distintas. Uma coisa é o mero acerto das extremas, aquilo a que se chamou acerto das extremas, porque há uma divergência entre o que está no cadastro e aquilo que está no conservatório.
4: Temos de falar de um pau uma vez para um lado ou para o outro, uns metros para um lado ou para o outro.
5: Exatamente, o que está na conservatória ou nas finanças diverge um pouquinho do que está efetivamente no cadastro. Mas aí, na verdade, o que há é um mero acerto de extremas. Outra coisa completamente diferente é haver troca de parcelas de terrenos, que parece ser o caso concreto aqui.
4: Bom, mas na primeira... Ou parcelas ou pelo menos pedaços de terreno.
5: Exato, pedaços de terreno de determinadas parcelas. Bom, na primeira situação em concreto, hoje o que é mais normal é ir a um técnico de cadastro, que são os topógrafos, que depois tiram uma especialização própria para serem técnicos de cadastro. Eles fazem as medições de acordo com aquilo que as pessoas efetivamente dizem que corresponde ao terreno. Se houver acordo de todos os interessados, portanto vamos imaginar que há três terrenos, as confrontações todas não estão efetivamente corretas, mas estão todos em sintonia, todos no sentido de que isto sempre foi assim, ou é assim há mais de 20, ou 30, ou 40 anos.
4: Basta o técnico ir lá e fazer o levantamento e o desenho.
5: Vai lá, faz o levantamento, eles assinam o documento todos a dizer que estão de acordo, ele faz depois a retificação cadastral e o problema ficará resolvido. A partir daí é só um problema depois de retificarem, quer na conservatória, quer no serviço de finanças. Situação diferente é quando há uma pessoa que tem um terreno, outra tem ao lado, um dá-lhe um bocado de terreno e recebe em troca outro bocado de terreno do outro lado qualquer, porque aí já não estamos a falar só de acerto de extremas, aí estamos a falar de transmissão do direito de propriedade de partes concretas de determinados terrenos. Bom, e nesse caso, naturalmente, que aquilo que foi a palavra dada há 50 ou há 60 ou há 70 anos, naturalmente que tem muita importância para as pessoas, mas é necessário fazer efetivamente a prova. E aquilo que é mais usual nesse caso concreto é fazer a justificação através do usucapião, ou seja, na verdade, através do usucapião, o que é que se vai efetivamente dizer? Que a pessoa utiliza aquilo há não sei quantos anos, há 20, 30, 40, 50, sem oposição de ninguém, à vista de toda a gente, de forma pacífica, toda a gente aceita que aquilo é efetivamente da pessoa, faz a justificação através da usucapião e a partir daí depois faça a adquirir o direito de propriedade sobre essa parcela desses terrenos. No caso concreto do nosso ouvinte, se o que está em causa para ele é perder alguma parte efetivamente de terreno, portanto o que ele terá que fazer é falar com os proprietários do outro prédio, portanto se eles efetivamente invocarem que aquela parte da parcela dele lhes pertence e que já construíram lá uma garagem, o que quer que seja, há mais de não sei quantos anos, terão que regularizar a situação também. Através, digamos assim, da tal usucapião também, fazem o registro na conservatória, fazem a alteração no serviço de finanças e a partir daí o nosso ouvinte pode morar já tudo. Portanto, o que não convém é ele estar a morar sem estar em
4: cima da propriedade de outros.
5: Exatamente,
4: não é?
5: com a dissonância de todos os outros, porque senão isso vai parar a tribunal pela certa, não é?
4: Até porque temos muitos casos, Paulo, em que ao longo dos anos, e estamos a falar da década de 50 e 60, há doações feitas à Junta ou à Câmara, ou à parte pública. Exatamente. Da coisa, para, neste caso, estacionamento, arruamentos, etc, etc. Não. Mas que nunca foi feita a escritura, portanto.
5: Exato. Nesse caso é preciso falar também com o serviço da Câmara Municipal ou da Junta de Freguesia.
4: Para todos os efeitos, estes terrenos, mesmo sendo de utilização pública, ainda pertencem ao proprietário, ainda pagam, é o proprietário que ainda paga o IMI, mesmo que seja um valor residual.
5: Exato, e portanto tem que haver aí também o levantamento topográfico, não é? Fazer a separação daquilo que é o estacionamento, daquilo que é propriedade privada e, portanto, havendo acordo, tudo se faz com
4: sem acordo, tribunal.
5: Sem acordo, ou terá que haver tribunal, ou então terá que haver a invocação da tal usucapião primeiro, e depois, mesmo assim, se houver a invocação da usucapião e se houver esse registro, quem não concordar ainda poderá eventualmente discordar. Mas o ideal nesse tipo de situações é haver a consonância de todos
4: os primeiros. Mas primeiro contratar um técnico para fazer um levantamento e depois ir, enfim, tentar chegar a acordo com todas as partes.
5: Aqui temos casos conhecidos, até, como bem sabes, até na freguesia de Mouriscas há um caso exatamente que mexe com o grupo desportivo, não é? Em que, na verdade, o cadastro...
4: Estou a dar outro exemplo do PEC com a Junta de Freguesia.
5: Exato.
4: Ou com a Câmara Municipal.
5: O cadastro tem, efetivamente, a demarcação do terreno numa parte onde hoje está já a coletividade, não é? E isso tem levantado ali alguns amargos de boca. Mas havendo exatamente acordo entre as partes, bom senso, se houver, neste caso, o topógrafo da Câmara vai lá fazer a demarcação, a parte que é propriedade privada, a parte que é da Câmara Municipal, porque até tem lá uma conduta da nascente da fonte ladeira, não é? E portanto, e a partir daí, se ficar tudo delimitado, é fazer o registro, a alteração matricial, e o assunto fica resolvido. Portanto, o ideal será sempre haver um entendimento. Se não houver um entendimento, aquilo que as partes podem fazer é invocar a usucapião, mas nesse caso não poderá haver oposição, porque se houver oposição vai parar pela certa
4: tribunal,
5: não é? Se não houver oposição, pronto, na verdade a pessoa adquiriu aquilo já há mais de 30, 40, 50 anos, de forma pacífica, à vista de toda a gente, e portanto sem oposição de ninguém, o que significa que nesse caso concreto poderá adquirir o direito de propriedade. Portanto, em resumo, duas situações diferentes. Uma coisa é o mero acerto de extremas, que não é o caso aqui do nosso ouvinte. No acerto de extremas, aquilo que há a fazer é o técnico de cadastro fazer a delimitação concreta agora e fazer depois as respectivas retificações, quer no cadastro, quer no serviço predial, quer no serviço de finanças. Outra coisa diferente é haver cedências de partes de parcelas, porque nesse caso concreto já estamos a falar é do direito de propriedade, e o direito de propriedade só pode ser efetivamente concretizado depois, ou se houver acordo de todos, portanto fazem as retificações que são devidas, com o apoio também de um técnico de cadastro. Se não houver, ou através do usucapião, então uma ação judicial, para que seja o Tribunal a definir quem é que em concreto tem direito aqui.
4: Muito bem, fica a explicação tão bem longa. É uma questão que levanta aqui, ou que levanta vários problemas, e que pode então ser resolvido de forma pacífica, ou então, como em todas as questões, acabar em Tribunal. Paulo, até de hoje 8 dias.
5: Até de hoje 8 dias.
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3: 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Muito bom dia, estamos a caminho das 11, altura em que vamos atualizar todas as notícias com Jerónimo Belo Jorge.
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3: Bom dia. As autoridades não confirmaram o desembarque de migrantes este domingo no Meco e garantem que as diligências desenvolvidas parecem estar mais ligadas a movimentações suspeitas relacionadas com o tráfico de estupefacientes por via marítima e com contrabando de circulação combustível. Num comunicado de imprensa conjunto, a Guarda Nacional Republicana e a Polícia Marítima adiantam que, no trabalho policial de investigação, se conclui não ser possível afirmar a existência de qualquer desembarque de migrantes naquela zona. Recorde-se que, na madrugada de domingo, dia 6 de setembro, a GNR e a Polícia Marítima receberam uma denúncia de um pescador relativa a uma embarcação de borracha que tinha dado à costa na Praia da Foz, na aldeia do Meco. No local estiveram meios da GNR e da Polícia Marítima que apreenderam a embarcação, que ficou à guarda da Polícia Marítima. Durante as diligências surgiu a indicação de que, nas proximidades daquele local, teriam sido vistos cerca de 20 a 30 indivíduos, uma situação que nenhum testemunho ouvido pelas autoridades confirmou. O secretário-geral do Partido Socialista, José Luís Carneiro, recusou-se ontem a assumir qual a decisão que o partido tomará na moção de censura apresentada pelo Chega, mas reafirmou que vai garantir a estabilidade política do país.
4: Há aqueles que querem provocar uma crise política. Já o fizeram em 2025, provocar uma crise política que levou o país para eleições. Provocariam uma nova crise política ao terem chumbado o orçamento 7 meses depois das eleições. Foi a responsabilidade do PS que evitou que o país fosse para eleições numa altura em que estávamos com eleições presidenciais e numa altura em que o país teve de responder à crise das tempestades. E, portanto, ao PS se deve a estabilidade política e agora querem de novo ir para uma crise política com uma moção de censura. Aquilo que garantimos aos portugueses é que não é pelo PS que haverá crise política e não será pelo PS que o país será lançado no caos político numa altura tão especial da vida mundial.
3: Até terça-feira disse estar a ouvir os camaradas do partido. A Unidade Local de Saúde do Médio Tejo, através da Unidade de Cuidados da Comunidade de Abrantes, promoveu sessões de capacitação destinadas a cuidadores de Abrantes, Bem Posta e No Pego. A iniciativa foi realizada em parceria com o Contrato Local de Desenvolvimento Social 5ª Geração, o CLDS 5G, teve como objetivo apoiar-se a quem assume diariamente os cuidados de pessoas dependentes, fornecendo ferramentas para lidar com as exigências físicas e emocionais dessa responsabilidade. As sessões centraram-se em 3 áreas concretas: gestão do stress, prevenção da sobrecarga e alimentação saudável com ergonomia na prestação dos cuidados de saúde. Numa vertente prática, os participantes receberam orientações para reconhecer situações de maior vulnerabilidade e aprenderam técnicas de mobilização e transferência destinadas a reduzir o risco de lesões. A ODS do Médio Tejo pretende também chamar a atenção para a saúde dos próprios cuidadores, numa altura em que se verificam situações de pessoas já com idade avançada, responsáveis pelos cuidados a outros idosos. O Instituto Português do Mar e da Atmosfera emitiu um aviso de tempo quente para 7 distritos de Portugal continental até às 9 da noite de hoje. Beja, Castelo Branco, Évora, Faro, Lisboa, Setúbal e Porto Alegre são distritos assinalados pelo IPMA num comunicado devido aos valores elevados da temperatura máxima. Para amanhã já não há aviso de tempo quente previsto para nenhum distrito de Portugal continental. Também hoje 19 concelhos de vários distritos, incluindo Santarém e Porto Alegre, estão em risco máximo de incêndio rural. Tomar, Sardual e Mação no distrito de Santarém, Nisa, Gavião, Castelo Vido, Porto Alegre e Marvão no distrito de Porto Alegre, entre outros nos distritos outros distritos do país, incluindo o Algarve, estão em perigo muito elevado de incêndio. Segundo o Instituto, o perigo de incêndio rural vai manter-se muito elevado em algumas regiões, pelo menos até esta terça-feira. O Benfica de Abrantes ganhou este domingo o Disc Cup, torneio de futebol que juntou 4 equipas do Conselho de Abrantes que participam no campeonatos distritais da 1ª e 2ª divisão. O Benfica de Abrantes bateu a equipa do Tramagal Sport União por 5-1. Já no Campo Cufa em Alfredo, a equipa da casa, os Dragões do Alfredo, assegurou o 3º lugar ao derrotar o PEG por 3-0.

0: ficou por isso em quarto lugar. Arrancou também a edição 2026 do Wind Cup, o torneio de pré-época das equipas de Abrantes que disputam o Inatel. No grupo A, a Água Travessa e a Moreira empataram a bola, que marcou este jogo o regresso do Amoreira ao futebol. No Val das Mós, Lobos de Carvalhal, a vitória foi para a equipa visitante por 7-0, enquanto que o Alvega recebeu o São Facundo e ganhou por 2-1. No grupo B, na jornada inaugural, foram muitos os golos. A equipa dos Esparteiros foi à bem-posta, ganhou por 4-3, tal como o Alferreira de Velha foi às Mouriscas e ganhou por 6-3. Já o Santiago e São Miguel do Rio Tordo protagonizaram o único jogo sem golos na jornada, empataram a 0. A segunda jornada da Indy Cup joga-se no próximo fim de semana. No grupo B, os três encontros estão marcados para sábado às 4 da tarde. Esparteiros, Alferreira de Velha, depois a equipa de Concavada recebe a equipa de Mouriscas, enquanto a bem-posta recebe as Centeiras, folga São Miguel do Rio Torto. No grupo A, Água Travessa recebe o Alvega no sábado às 16 horas. Os restantes dois jogos realizam-se domingo, também às 4 da tarde, a Moreira, Lobos de Carvalhal e São Facundo, Val das Mós. Há mais notícias daqui a uma hora. Tenha uma ótima manhã. Bom dia.
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2: São 11:05. Bom dia.
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2: Está quentinho. 27 graus é a temperatura que está lá fora.
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2: São as ideias. Bom dia.
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2: Olá, muito bom dia, boa segunda-feira. Está tudo a postos para mais uma edição de Na Era do Vinil. De segunda a sexta-feira, entre as 11 e o meio-dia, aqui na sua rádio. O meu nome é Helena Gomes e faço-lhe o convite. Aumente o volume do seu rádio.

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Muito bom dia, espero que esteja tudo bem consigo. Se gosta de música, soul, jazz, entre outras, então tem de se ligar ao Sábado à Noite com a Joana Ramos, que lhe traz também pensamentos fantásticos para ouvir e refletir.

0: maravilhoso, ao sábado, entre as 22 e as 24, com a Joana Ramos. Muito bom dia. Vamos continuar aqui a ouvir grandes canções.
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Há uma importante viagem musical no tempo que acontece de segunda a sexta-feira, aqui mesmo, na Antena Livre, entre as 11 e o meio-dia. 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É de Borla e sabe tão bem. Bom dia!

0: sou Helena Gomes e conto consigo todos os dias da semana entre as 11 e o meio-dia. Tenha uma excelente tarde e obrigada por estar aí desse lado.
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0: Olá, seja bem-vindo. Em desenvolvimento já a seguir, o LIS do Médio Tejo promoveu sessões de capacitação destinadas a cuidadores em Abrantes, Bemposta e Pego. Sardual fecha PRR com balanço positivo, mas habitação e creche transitam para outras fontes de financiamento. Os meninos da Floresta fecham o verão em festa com procura a encher as atividades. Benfica de Abrantes ganha o Disco Cup 2026. A opinião internacional tem a assinatura e voz de Nuno Alves. O desenvolvimento vem já a seguir. Fico por aí. Boa tarde.
1: Informação com o jornalista Jerónimo Belo Jorge.
0: Boa tarde. A taxa de conclusão do ensino secundário é mais baixa em Lisboa, Setúbal e Algarve, num contexto em que há menos alunos nos escalões mais baixos e mais estudantes no ensino superior, particularmente estrangeiros, de acordo com o relatório da Pordata. Dados coligidos pela Fundação Francisco Manuel dos Santos, através da sua base estatística Pordata, indicam que persistem fortes diferenças territoriais, mudanças na composição das populações escolar e desafios nas transições entre os níveis de ensino e na conclusão dos estudos e renovação dos professores do ensino básico e secundário. Um dos dados de relevo é a diferença entre a conclusão do 12º ano, refere os autores, no ensino secundário. As regiões da Grande Lisboa, Setúbal e Algarve são as que registam as mais baixas taxas de conclusão nos 3 anos previstos, sobretudo na rede pública. Já no 3º ciclo do ensino básico, 7º, 8º e 9º ano, as regiões do Norte e Centro apresentam de forma consistente as taxas de conclusão nos 3 anos previstos, acima da média nacional de referência, geralmente superiores a 90%, com a Grande Lisboa e o Algarve a ficarem abaixo de 85% em 2022-2023. O secretário-geral do Partido Socialista, José Luís Carneiro, recusou-se ontem a assumir qual a decisão que o partido vai tomar na moção de censura apresentada pelo Chega, mas reafirmou que vai garantir a estabilidade política do país. O líder dos socialistas lembrou que já o fizeram em 2025, provocaram uma crise política que levou o país para eleições e provocariam nova crise política ao terem chumbado o orçamento 7 meses depois das eleições.
2: Há aqueles que querem provocar uma crise política. Já o fizeram em 2025, provocar uma crise política que levou o país para eleições. Provocariam uma nova crise política ao terem chumbado o orçamento.

0: sete meses depois das eleições. Foi a responsabilidade do PS que evitou que o país fosse para eleições numa altura em que estávamos com eleições presidenciais e numa altura em que o país teve de responder à crise das tempestades. E, portanto, ao PS se deve a estabilidade política e agora querem de novo ir para uma crise política com uma moção de censura. Aquilo que garantimos aos portugueses é que não é pelo PS que haverá crise política e não será pelo PS que o país será lançado no caos político numa altura tão especial da vida mundial.
1: Em relação ao líder do Chega, o socialista também disse que sabe como ocupar o espaço mediático.
0: Nós também sabemos como é que se ocupa o espaço mediático. Se o líder do Partido Socialista quisesse estar todos os dias nas televisões, atacaria as instituições, atacaria o prestígio da democracia e atacaria, portanto, os fundamentos vitais do nosso sistema democrático, porque isso, de facto, os portugueses, em regra, prestam mais atenção àquilo que sai do regular das instituições. Não é essa a forma de estar do Partido Socialista. Há um partido que veio para destruir as instituições e há um partido que procura salvaguardar as instituições, modernizando-as, melhorando-as e respondendo às necessidades das pessoas. Reparem que a ocupação do espaço mediático por esse tema tem evitado o escrutínio do governo em matérias fundamentais, como as falhas graves na saúde, as falhas graves na educação e da falta de professores para os alunos em todo o país e as falhas graves, nomeadamente, com o custo de vida. Quanto mais se falar desses temas, menos se falam dos temas que importam à vida das pessoas.
1: Até terça-feira, disse estar a ouvir os camaradas do partido, no secretariado, na Comissão Política Nacional e membros da Comissão Política. As autoridades não confirmaram que o desembarque de migrantes este domingo aconteceu no MEC e garantem que as diligências desenvolvidas parecem estar mais ligadas a movimentações suspeitas relacionadas com tráfico de estupefacientes por via marítima e com contrabando de circulação de combustível. Em comunicado de imprensa conjunto, a Guarda Nacional Republicana e a Polícia Marítima adiantam que do trabalho policial de investigação se conclui não ser possível afirmar a existência de qualquer desembarque de migrantes naquela zona. Recorde-se que na madrugada deste domingo, dia 6 de setembro, a GNR e a Polícia Marítima receberam uma denúncia de um pescador relativa a uma embarcação de borracha que tinha dado à costa na Praia da Foz, na zona da aldeia do Meco. No local estiveram GNR e Polícia Marítima, que apreenderam a embarcação que ficou à guarda da polícia. Durante as diligências surgiu também a indicação que nas proximidades daquele local teriam sido vistos cerca de 20 a 30 indivíduos, situação que nenhum testemunho ouvido pelas autoridades acabou por confirmar. A iniciativa foi realizada em parceria com o Contrato Local de Desenvolvimento Social de 5ª Geração, CLDS 5G, e teve como objetivo apoiar quem assume diariamente os cuidados de pessoas dependentes, fornecendo ferramentas para lidar com exigências físicas e emocionais dessa responsabilidade. As sessões centraram-se em três áreas: gestão do stress e prevenção da sobrecarga, alimentação saudável e ergonomia na prestação dos cuidados. Numa vertente prática, os participantes receberam orientações para reconhecer situações de maior vulnerabilidade e aprenderam técnicas de mobilização e transferência destinadas a reduzir o risco das lesões. A ULS do Médio Tejo pretende também chamar a atenção para a saúde dos próprios cuidadores, de uma altura em que se verificam situações de pessoas, já com idade avançada, responsáveis pelos cuidados de outros idosos. A enfermeira diretora da ULS Médio Tejo, Piedade Pinto, considera que os cuidados de saúde primários têm um papel importante na identificação destas situações. O Presidente da Câmara de Cerdoal, Pedro Rosa, faz um balanço positivo da execução do Plano de Recuperação e Resiliência no Conselho, apesar de dois dos projetos previstos, habitação a custos acessíveis, na Fonte da Estrada e a Nova Creche Municipal, não terem sido concluídos no âmbito deste programa. Em declarações à Antena Livre a propósito do encerramento do prazo de execução do PRR, o autarca destacou como uma das principais concretizações a recuperação do Parque Habitacional da Tapada da Torre, realizada no âmbito do programa Primeiro Direito.
2: Portanto, se tivesse que classificar a nossa execução ou o trabalho que foi desenvolvido ao longo deste tempo, eu diria que ainda assim o trabalho e a execução foi positiva, porque conseguimos um objetivo que já vinha da longa data, que era a recuperação do nosso parque habitacional da Tapada da Torre, uhum. Que foi executado no âmbito do primeiro direito e, portanto, uma obra que acabou por se fechar na ordem de €1.100.000, números redondos, e, portanto, foi possível criar ali, dotar aquele espaço de melhores condições e dar melhores condições àquelas pessoas que ali habitam. Tínhamos tínhamos e temos o projeto também do Parque Habitacional da Tapada da Torre, da Fonte da Estrada, no âmbito da habitação a custos acessíveis, que por diversas vicissitudes ao longo do processo não foi possível entregar a empreitada, portanto, na altura o concurso deserto, valores que tiveram que ser revistos, mesmo algumas alterações.
1: Foi um problema de muitas autarquias, não haver empresas a concorrer para muitas obras, principalmente por causa do grande volume das obras na construção no âmbito da habitação.
2: Sim, verdade. E às vezes somos confrontados com esta interrogação por parte da oposição e que deixa no ar um bocadinho a possibilidade de haver aqui algum erro da nossa parte. Eu diria que isto foi um mal que aconteceu, um problema que aconteceu em todas as autarquias, certamente, e existem vários fatores que podem ter estado na origem destes problemas e destes concursos desertos. Desde logo a questão da oportunidade, da possibilidade dos empreiteiros conseguirem executar obras a tempo, muitos veio-se a verificar que efetivamente não aconteceram, obras a tempo, valores que eventualmente não estavam de acordo com aquilo que eram os valores praticados no mercado. Tivemos um aumento muito exponencial de preços nos últimos anos, e de facto é difícil explicar o porquê. Da nossa parte, obviamente, fazemos tudo aquilo que está ao nosso alcance, os nossos técnicos fazem as revisões de projeto, acompanham, tentam fazer algumas adaptações, mas estamos neste momento novamente a reiniciar o processo, e aquilo que eu espero é que esta obra, que anda na ordem dos 3 milhões e 200 mil, possa ser uma realidade em breve.
1: Através
2: do IRU, também ainda estamos a aguardar para perceber como é que vai ser este financiamento. Portanto, também estamos a aguardar a assinatura da adenda ao contrato que tínhamos com o IRU, porque houve alteração de valores, mas aquilo que eu espero é que até ao final deste ano possamos ter boas notícias sobre este projeto. Faz falta ao Cerdoal, porque de alguma forma vem dar resposta também a uma procura. Não é uma procura de âmbito social, é uma procura já para um habitante de nível médio, não digo médio-alto, mas no nível médio.
1: Faz falta para fixar a população.
2: Exatamente, mas que faz falta, e sobretudo até para fixar alguns quadros técnicos, alguns quadros superiores que possam procurar o território, e aqui não estou só a falar do Cerdoal, porque temos que pensar de uma forma global, e que possam encontrar aqui no Cerdoal, e que encontram de certeza boas condições para constituir família, para viverem aqui, porque hoje em dia não podemos pensar nos nossos territórios, nos nossos concelhos, apenas na perspectiva no seu âmbito geográfico. A proximidade com outros centros logo aqui ao nosso lado permite que as pessoas, e a mobilidade, que é uma aposta que tem que ser feita também nos próximos anos, a mobilidade permita que as pessoas se desloquem com alguma facilidade. Temos outros projetos que já estavam nas intenções no âmbito da estratégia local de habitação, e que têm a ver com algumas habitações que foram adquiridas e outras que já eram pertença do município na zona histórica da vila, nomeadamente na Rua Mestre de Cerdoal, na Rua Gil Vicente, com o nosso antigo edifício da GNR, na Rua da Ladeira e na Rua do Poço dos Açougues, onde pretendemos também levar a cabo também a requalificação deste espaço e criar fogos, não só no âmbito do primeiro direito, mas também eventualmente no âmbito da habitação custos acessíveis.
1: Pergunto agora se podem entrar via Portugal 2030 ou até o PTRR, e que projetos, ou se já há uma lista de projetos que possam vir a integrar esse PTRR que está definido pelo Governo, mas que falta agora operacionalizar junto às autarquias.
2: Sim, falta operacionalizar, e nós temos muito pouca informação ainda como é que isto vai acontecer. Aquilo que eu posso garantir é que, do nosso lado, se as oportunidades surgirem, e para isso nós temos que nos temos que fazer os projetos e ter os projetos em carteira. Para as autarquias pequenas, às vezes, é difícil, porque estamos a falar de investir, neste caso é mesmo investir dinheiro para ter a aguardar.
3: Os projetos têm um custo, não é?
2: Exatamente, têm todos um custo.
3: E vão para a gaveta, às vezes, à espera.
2: Exatamente, muitos às vezes acabam por ir para a gaveta, mas de dizer que se as oportunidades do PTRR também se auditarem, nós temos outras soluções que já as indicámos até no âmbito da comunidade intermunicipal, já as indicámos com outros espaços onde podemos construir habitação, seja ela a custos acessíveis, seja ela primeiro direito, e portanto estamos em condições para isso. Dizer também que no âmbito ainda do PRR, aquilo que temos e que não conseguimos executar de acordo com as regras do PRR foi a nossa creche municipal, que acabámos por assumir claramente que não íamos conseguir concluir a obra dentro deste prazo, apesar dela neste momento estar a decorrer a bom ritmo, e aquilo que esperamos é que a 31 de dezembro a obra esteja concluída.
3: Mas ainda pode haver aqui uma parte a entrar ou não? Ou seja, depende agora das negociações que sejam feitas com Bruxelas?
2: Não, a nossa expectativa, e já estamos a fazer a candidatura ao aviso que abriu no âmbito do 2030, e aquilo que é a nossa expectativa é que esta creche, porque nós acabámos por anular o contrato que tínhamos com o PRR, com a Segurança Social. Via PRR, e portanto aquilo que estamos a trabalhar neste momento é poder submeter esta candidatura no âmbito ainda do 2030, e que possamos ter uma taxa de financiamento até superior àquela que estava prevista inicialmente.
1: A nova creche é uma das obras que ficou fora do PRR, perante a impossibilidade de concluir a empreitada até final de agosto. A Câmara assumiu que o projeto não poderia continuar enquadrado naquele programa. A obra, contudo, mantém-se em execução e, segundo Pedro Rosa, está a decorrer a bom ritmo, com a autarquia a apontar para a sua conclusão a 31 de dezembro. O município anulou o contrato associado ao financiamento através da Segurança Social no âmbito do PRR e está agora a preparar uma candidatura a um aviso do Portugal 2030. A Pedro Rosa admitiu mesmo que a mudança do programa possa permitir obter uma taxa de financiamento superior àquela que inicialmente estava prevista dentro do PRR. Brincar na rua, mexer na terra, construir fortes, cuidar da horta, passar os dias sem telemóveis é parte das receitas dos Meninos da Floresta, um projeto desenvolvido em Barreiras do Tejo e que encerrou as férias de verão com um festival aberto à comunidade. Maria Helena, responsável pela associação, faz um balanço muito positivo de um verão em que várias semanas foram atingidos os limites de 35 crianças e chegaram mesmo a existir listas de espera. O Festival da Floresta realizou-se na última sexta-feira. Oficinas, atividades de natureza e artistas convidados, mercado de trocas, música, comida e brincadeiras fizeram parte de uma tarde que assinalou o final do programa de verão, explicado à Antena Livre, assim como o próprio projeto, por Maria Helena.
4: Eu acho que está a correr bem. As crianças gostam, os pais gostam. Portanto, nós temos estas duas respostas de apoio, não é? Funcionamos durante o período letivo com o nosso programa After School e temos grupos mais pequenos, porque funcionamos só a partir das 3h30. E há aqui uma dificuldade grande, que é o transporte das crianças das escolas para aqui, que é assim a nossa principal limitação. Portanto, funcionamos com grupos um bocadinho mais pequenos e depois temos as férias escolares com grupos sempre maiores. Este ano tivemos como limite 35 crianças por semana e foram muito poucas as semanas em que não estivemos cheias e com crianças em espera. Portanto, eu diria que a procura é ótima, portanto que as coisas estão a correr muito bem.
3: Quando procuram, o que é que os pais procuram quando vêm aqui? Quem não conhece ainda, quem vem bater à porta, o que é que vem à procura? Só de algo que ocupe os filhos naquele horário pós-escolar, já vamos às férias do, ou então nesta semana durante o verão, ou vem à procura de algo mais para, enfim, começar a dar algumas capacitações à criançada, porque aqui não se utiliza o telemóvel e essa é uma,
4: sim,
3: ou os meios digitais, não,
4: sim,
3: é? É um pressuposto muito forte dos Meninos da Floresta.
4: Sim. Voltamos a falar na palavra ocupação. Falámos nisto também na primeira entrevista. Eu acho que é precisamente o contrário. Eu acho que os pais vêm à procura dessa desocupação dos tempos livres das crianças. Ou seja, e nós notamos, e nós durante o after school não temos atividades estruturadas. A ideia é que eles tenham o mesmo tempo livre, porque passam o dia inteiro na escola. Portanto, é tempo livre para brincarem, para descomprimirem, para fazerem o que entendem. E temos
3: de... É porque têm amigos, porventura, diferentes dos da escola, não é?
4: Sim, também, sim. Não é que não tenhamos atividades, mas temos atividades quando precisamos. percebemos que há determinado interesse que podemos explorar ou que querem ir visitar, também utilizamos alguns espaços assim da nossa cidade, quando há algum sítio onde eles querem ir, para não estarmos sempre aqui, vamos muito ao Parque Radical, abaixo ao Parque Tejo, por exemplo, também. Mas eu acho que acima de tudo é isso, eu acho que os pais procuram mais do que uma ocupação, é esse espaço onde as crianças podem brincar, se podem sujar, e podem ter assim alguma liberdade e podem brincar na rua.
3: O que temos aqui é um espaço interior, mas um grande espaço exterior. Ele não é muito grande, ele está aí dimensionado com muita atividade.
4: Sim. O nosso espaço não é muito grande. Eu acho que ele tem assim o tamanho certo. Para nós, eles andam à vontade. Temos uma regra até que é, não temos que os ver sempre, mas temos que os ouvir. Portanto, quando chamamos, eles têm que responder. Mas eles andam aqui assim muito à vontade e sem aquele controle apertado do não podes correr, não podes subir, não podes gritar, não podes, porque podem.
3: Não é
4: o que se espera.
3: Até tem os aparelhos para poderem andar a fazer macacadas.
4: É que sejam crianças, não é? Que tenham esse espaço e essa liberdade para serem crianças, porque crianças fazem barulho, gritam, trepam, caem, correm. Portanto, é isso que nós pretendemos. Agora caiu aqui esta pequenina.
3: Mas é isso que nós levantou, mas já se levantou
4: tal e qual, e são aprendizagens para a vida, não é?
3: E não ficam a chorar ou não ficam a chamar pela mãe ou pelo pai, portanto levantou-se e seguiu viagem. Sim. É um bocadinho assim. Oh Maria, e no verão, se temos esta ocupação ou desocupação, mas falamos aqui de gerir este tempo no pós-aulas, estas semanas são semanas, como disseste, muito intensas. O que é que se faz aqui no verão? O que é que se faz aqui? Lá está, deixando os meios digitais fora de casa ou à porta ou dentro de casa ou à porta, o que é que eles fazem aqui?
4: Nós tentamos fazer um bocadinho de tudo e no verão fugimos um bocadinho àquele a este nosso princípio de não ter atividades estruturadas, porque é o dia completo, são semanas completas, e fora a segunda-feira, que é o nosso dia livre, é o dia de nós conhecermos o grupo, é o dia de integração, das crianças conhecerem entre elas, de conhecerem os monitores, de explorarem o espaço, em que não temos nenhuma atividade, portanto é assim um dia totalmente livre. Nós depois tentamos ter uma atividade por dia e tentamos que as atividades sejam diversas ao longo da semana. Temos uma atividade esportiva, uma artística, cultural, pronto, e por aí fora. Mas, na verdade, e depois também é um dos nossos princípios, nós apresentamos a atividade e as crianças não são obrigadas a participar. Portanto, participam se tiverem interesse, porque nós somos todos diferentes, claro. E não gostamos todos das mesmas coisas, e nem todos gostam de pintar, e nem todos gostam de jogar pádel, e nem todos gostam. E temos que respeitar essas diferenças, e é uma das coisas que nós tentamos fazer por aqui. E, na verdade, o que elas querem é brincar. Portanto, as brincadeiras são muito futebol, tanto dentro como fora, quando está muito calor, construção de fortes. Temos fortes que vão sendo construídos um pouco por todo o espaço com paletes e que viram autênticas urbanizações com andares e tudo. Temos barragens que nascem dos depósitos. Temos jogos de escondidas, apanhada, saltamos à corda, portanto é brincar.
3: A cozinha com terra, a cozinha de lama com terra, ainda desperta a atenção. No início despertava muita atenção. Ainda continua a ser uma das atrações.
4: Ainda. Sobretudo os mais pequeninos, ali até aos 5, 6 anos adoram. Adoram pôr as mãos na terra, adoram fazer bolos de lama, adoram sair sujos. A semana passada tivemos uma luta de lama. Despejámos a piscina, então ficámos aqui assim com toda uma série de possibilidades. Então acabaram a fazer lutas de lama.
3: Imagino que os pais possam torcer o nariz, mas para eles foi uma festa.
4: Mas não torcem, e o bom é isso. Se torciam ao princípio, e se diziam, está sujo, não trocou, agora já não. Os pais chegam e ficam contentes, porque sabem que é saudável, é natural, que eles se estão a divertir, e que faz parte, exatamente.
3: E eles, quando acabam as semanas, sentem aquela pontinha de tristeza de ou já acabou, ou não?
4: A maior parte deles volta. Nós temos meninos que nos acompanham quase o verão inteiro, mesmo que intercalem semanas, mas voltam. Nós temos já assim um grupo de crianças que nos acompanha,
3: fazem parte dos meninos, que são os meninos da floresta. Pelo que eu vi também, têm a horta, não é? Porque não é só fazer estas atividades de paletes ou de barragens ou da cozinha.
4: E não só, e temos tarefas, ou seja, nós no início da semana é uma coisa que nós distribuímos, portanto temos a equipa da horta, que toma conta da horta, temos a equipa da arrumação, que ajuda a arrumar a sala, temos a equipa que ajuda a pôr a louça e que vai todos os dias à horta a apanhar tomate e alface para fazer as saladas.
3: Regrar de uma forma simples, atribuir tarefas. tarefas?
4: Não, é muito importante. É muito importante porque eles gostam muito.
3: Eles têm essa consciência, não é?
4: Participam e sentem que fazem parte, não é? Que têm um lugar neste nosso grupo e nesta comunidade, e que há um papel para cada um. E eu acho que isso é muito importante. Mesmo nas nossas casas, não é? Eles sentirem que há responsabilidades que são deles e que cada um participa em prol de um bem comum.
3: Hoje fala-se muito nos meios digitais. Eles, quando vêm para aqui, logo no início, sentem essa falta nos primeiros tempos. Sim. E pedem e tentam, e vocês dão a volta, mas quando acaba aqui uma semana ou 15 dias, já foi ultrapassada essa necessidade que eles sentem no início de ter os meios digitais?
4: Depende das crianças. Temos meninos que nós notamos que passam muito tempo em ecrãs e que sentem muita falta, sim, e é normal. E eles não pedem porque sabem que aqui não podem, mas aborrecem-se e dizem-se: estou aborrecido, não tenho nada que fazer, sentem falta desse estímulo fácil, não é? E a nossa resposta é sempre a mesma: estás aborrecido, que bom, não é? A partir daí vem uma série de possibilidades, mas sim, mas temos muitos meninos que...
3: Mas eles agora têm que aprender também a não utilizar, porque as escolas agora começam a ter essas limitações, sim, não é? Acaba por ser aqui também uma forma de criar a tal regra, não é?
4: Sim, e ainda bem. E ainda bem, sim, que dentro das escolas que também apareceram essas limitações, porque nos próprios intervalos, não era? Que eram momentos de socialização, eles passavam intervalos inteiros agarrados ao telemóvel. Uhum. Eu acho que nem 8 nem 80, mas tudo tem que ser feito com algum controle, não é? E dentro do seu tempo.
3: Olha, deixa-me fazer-te uma pergunta mais pessoal. A engenheira ambiental ainda anda cá dentro do Corpo da Maria? Sim. Ou já rodou completamente e direcionou com a consciência ambiental, mas completamente para a criançada? A consciência ambiental faz parte, aliás, percebe-se pelo projeto que faz parte, mas
4: nós tentamos,
3: mas há muito
4: e mesmo
3: aqui...
4: dentro do. Sim, nós tentamos sempre, e mesmo dentro dos nossos programas, tentamos muito trazer sempre essa parte ambiental, até porque eu acho que não há conexão, para haver conexão com a natureza tem que haver esse respeito, não é? E temos que saber proteger o nosso planeta. E eu acho que estes meninos pequeninos já têm muito essa consciência, graças a Deus. Este verão, por exemplo, tivemos uma série de oficinas de upcycling, por exemplo. Portanto, tentamos sempre reutilizar materiais, fazemos separação aqui com eles e tentamos trazer temáticas. Mas eu sinto que esta nova, estes pequeninos já...
3: Vêm com outra consciência.
4: Vêm, graças a Deus.
3: Já sentem, sim, em casa, sim, essa outra, sim, preocupação dos pais.
4: Casa, escola também. Portanto, já vêm com uma educação ambiental diferente. Mas tentamos sempre fazer esta ligação à natureza e à preservação do meio ambiente. Sempre nos nossos programas também.
3: E este último dia é um dia de festa, não é? É transformar todo este, sim, espaço com material reutilizável, sim, reciclado. Sim. Portanto, foram eles que presumo que fizeram toda a decoração.
4: Foi. Isto é uma festa,
3: as bandeirinhas, as fitas.
4: Sim, é uma festa feita por eles, para as famílias, para outras crianças, para a nossa comunidade. É um dia de festa. Encerramos hoje as nossas férias de verão. E é dia de comemorarmos todos juntos tudo aquilo que vivemos, todos os momentos que passamos, todas as pessoas, os meninos que passaram por aqui, e pronto, e também de outras pessoas poderem conhecer o nosso espaço, porque é um dia aberto à comunidade.
3: Ou seja, muitos pais, muita família, mas acima de tudo também, sim, para que as pessoas possam conhecer e vir saber o que é.
4: Sim, sim, ver com os próprios olhos o que é que nós fazemos aqui.
3: Portanto, está a fechar o verão, mas daqui a 15 dias,
4: daqui a uma semana,
3: pronto, 15 dias, já há abertura de portas para o próximo
4: ano letivo.
3: Há sempre, quando é este período antes do arranque do ano letivo, mais pais, mais crianças a quererem, pelo menos, conhecer e saber como é que é, como é que não é? Já chegou,
4: sim,
3: a esse ponto de os colegas falarem uns com os outros e vocês terem aqui muita gente a bater à porta?
4: Temos, sobretudo nas férias de verão. No nosso programa After School, no entanto, sim, sim. Porque as escolas também têm respostas, não é? Que são,
3: claro,
4: muito mais confortáveis para as famílias que trabalham, que é muito natural.
3: Claro,
4: portanto,
3: claro,
4: eles saem às 3h30 e ficam no mesmo espaço. Temos aquela questão da transição entre espaços, que eu acho que é a nossa principal dificuldade. Nas férias sentimos muito isso, sim. Já vêm recomendados, já vêm com amigos, já vêm acompanhados, sim.
3: Está a correr bem.
4: Muito bem, sim, não nos podemos queixar, sim, está a correr muito bem.
3: Durante o período letivo, a realidade é diferente. Os meninos da Floresta mantêm um programa da After School, mas com grupos mais reduzidos.
1: O Instituto Português do Mar e da Atmosfera emitiu aviso de tempo quente para 7 distritos de Portugal continental até às 9 da noite de hoje. Beja, Castelo Branco, Évora, Faro, Lisboa, Setúbal e Porto Alegre são distritos assinalados pelo IPMA num comunicado devido aos valores elevados da temperatura máxima. Para amanhã já não há qualquer aviso ativo relacionado com o tempo quente. E há 19 concelhos dos distritos de Bragança, Guarda, Santarém, Porto Alegre e Faro que estão em perigo máximo de incêndio rural num dia em que as temperaturas vão manter-se elevadas. Na zona do Médio Tejo, Tomar, Sardual e Mação estão em aviso considerado nível máximo, assim como Nisa, Gavião, Castelo Vide, Porto Alegre, Marvão, no distrito de Porto Alegre. Depois há outros concelhos no país e no Algarve que estão com este nível máximo. Segundo o Instituto Português do Mar e da Atmosfera, o perigo de incêndio rural vai manter-se elevado em algumas regiões, pelo menos até amanhã. Dióxido de azoto, poluente emitido pelos automóveis a combustão, continua a ser um poluente crítico nas zonas urbanas, alertaram duas associações de defesa do ambiente, lembrando que o trânsito é uma das principais fontes de poluição. A Associação Zero e o Conselho Português para a Saúde do Ambiente afirmaram hoje, Dia Internacional do Ar Limpo, que os dados oficiais definitivos mais recentes, referentes a 2024 e disponíveis no sistema de informação Qual Ar, da responsabilidade da Agência Portuguesa do Ambiente, confirmam que o dióxido de azoto, o NO2, continua a ser um poluente crítico nas zonas urbanas. E a Autoridade Nacional de Segurança Rodoviária, a GNR e a PSP, lançam esta terça-feira a campanha de segurança rodoviária Sinto-me Vivo, que visa alertar para a importância do uso correto dos dispositivos de segurança. A campanha, que se prolonga até à próxima segunda-feira, inclui ações de sensibilização da Autoridade Nacional de Segurança Rodoviária e operações de fiscalização pela GNR e pela PSP, referem as autoridades em comunicado conjunto. Segundo as autoridades, a campanha visa alertar os condutores e passageiros para a importância de utilizarem sempre e corretamente o cinto de segurança, sistemas de retenção para crianças e também o capacete. Estas três entidades lembram que entre 2021 e 2024, 8.210 passageiros que viajavam no banco traseiro sem sistema de retenção adequado foram vítimas de acidentes, dos quais 264 ficaram gravemente feridos e 69 morreram. O Benfica de Abrantes ganhou este domingo a Dis Cup, o torneio de futebol que juntou as quatro equipas do Conselho de Abrantes que vão participar nos campeonatos distritais. No sábado, ditou o sorteio que o Termagal Sport União encontraria os Dragões de Alfegrede, jogo em que a equipa termagalense ganhou por 3-0 e o Benfica de Abrantes jogou com o PEC, ganhava 8-0, mas o jogo não chegou ao fim. No domingo realizaram-se os jogos de atribuição das posições finais. No campo CUF em Alfegrede, os Dragões de Alfegrede assegurou o terceiro lugar ao derrotar a Casa do Povo do PEC por 3-0. A final foi disputada no campo número 1 da Cidade Esportiva de Abrantes e terminou com uma vitória clara do Abrantes e Benfica sobre o TSU por 5-1. Também arrancou o Ind Cup na jornada do Grupo A. A primeira jornada, Água Travessa e Moreira empataram uma bola. O resultado mais expressivo da ronda aconteceu no encontro entre Valdas Mós e Lobos Carvalhal, com a equipa do Norte do Conselho de Abrantes a ganhar por 7-0. Já o Alvega entrou na competição com uma vitória, impondo-se no terreno de São Facundo por 2-1. No Grupo B, a jornada inaugural foi particularmente produtiva de golos. Os partilhos ganharam no terreno da Beposta por 4-3, encontro com 7 golos. Já em Mouriscas houve ainda mais golos. Alfredo Velha ganhou por 6-3, em encontro que terminou com 9 tentos. Já Santiago e São Miguel Rio Torto protagonizaram o único jogo desta Ind Cup, empatado 0-0, portanto sem nenhum golo. A Concavada folgou nesta primeira ronda. Assim, no próximo fim de semana joga-se a segunda jornada do Ind Cup. No Grupo B, os três encontros estão agendados para sábado às 16 horas. Os parteiros recebem Alfredo Velha no campo da Lameira Redonda em Mouriscas. A Concavada estreia-se na competição recebendo o Mouriscas no campo de jogos José Santos Ruivo, enquanto a Bem Posta recebe as Xantieiras no campo Eduardo Soares Mendes. São Miguel do Rio Torto é a equipa que folga. No Grupo A, Água Travessa recebe o Alvega sábado às 16 horas e depois no domingo também às 4 da tarde, a Moreira, Lobos de Carvalhal e São Facundo, Valdas Mós. No próximo fim de semana arranca também o campeonato da primeira divisão da Associação de Futebol de Santarém e arranca a Antena Desportiva na Antena Livre. A primeira jornada da primeira distrital tem os jogos Arepa, Samora, Correia, Entroncamento, Abrantes e Benfica, Mação, Oriense, Vasta Gama, Torres Novas, Pontevel, União, Tomar, Amiense, Moçarriense, Alcanense, Águias de Alpiarça e Uriquense, Cruxense. 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
5: Bom dia a todos e bem-vindos ao regresso da análise internacional aqui na Antena Livre. Vamos falar um pouco sobre o Japão e porque é que a situação atual do Japão é muito importante para a análise da situação internacional que vivemos hoje em dia. No final dos anos 70, o Japão era a China de hoje. O seu crescimento, a competitividade e inovação criaram condições favoráveis para um rápido crescimento no pós-guerra, ao ponto de se recear que a economia japonesa rapidamente ultrapassaria a economia americana. Enfim, basta relembrar a capa da revista Time, onde falavam na possibilidade de o Japão vir a ser o número um da economia mundial. Contudo, hoje o Japão está no lado oposto desse cenário. A economia está fraca, estagnada há mais de 30 anos e com a maior dívida pública dos países avançados ultrapassa os 200% do PIB japonês. E um dos problemas que contribui para esta conjuntura está no yen, a moeda japonesa. Durante anos o Japão debateu-se com uma constante depreciação da moeda, baixas taxas de juros e deflação. Mas o cenário mudou. A inflação é agora um cenário real, está acima dos 2%, as taxas de juros estão a crescer, estão acima de 1%, mas a moeda não para de perder valor. O yen fraco costumava ser visto como uma vantagem para a economia japonesa, mas já não é visto assim. Está a criar inflação, massificou o turismo no Japão e os custos do Estado não param de crescer. Em abril, o Banco Central do Japão teve de intervir nos mercados e comprou 73 mil milhões de dólares em ienes para evitar ainda mais a perda do valor da moeda, mas não resultou. Há poucas semanas atrás, o Tesouro americano foi forçado a intervir no valor da moeda japonesa, coisa que não fazia há 30 anos. O Tesouro gastou entre 5 a 10 mil milhões de dólares para comprar ienes e tentar segurar o valor da moeda. O que é curioso é que toda esta operação financeira não foi feita em dólares, mas sim em euros. O yen demasiado fraco é claramente um problema para os Estados Unidos. As importações japonesas ficam de tal maneira baratas que podem provocar pressões inflacionárias sobre o dólar. Para quem está atento, o Japão pode ser a primeira vítima na alteração do contexto que se tem verificado nos mercados financeiros internacionais. Por isso, atenções redobradas, vale muito a pena ficar atento ao que está a acontecer nos mercados internacionais, nos mercados financeiros internacionais, porque isso está a ter repercussões substanciais na dívida externa dos países e, claro, inevitavelmente em Portugal. Fiquem bem e daqui a duas semanas cá estarei com um pouco mais sobre tudo aquilo que move o mundo.
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1: Para o final, as temperaturas máximas previstas para esta segunda-feira, de acordo com o Instituto Português do Mar e da Atmosfera, 31 graus para Tomar e Vila de Rei, 32 para Torres Novas e Barquinha, 33 para Abrantes, Constância e Trocamento, Maceió e Setúbal, 35 para Santarém. É tudo quanto a notícias. Boa tarde.
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1: Continuação de Muito Boa Tarde. E se só agora se ligou, seja muito bem-vindo à Antena Livre. O meu nome é Anabela Maia e estou aqui para lhe dar grandes canções.

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0: muito boa tarde e, se for o seu caso, bom almoço. Obrigado por estar com a Antena Livre. Até às 14, por aqui passam todas as suas músicas preferidas.
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1: 14 horas mais um minuto. 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

0: E já só faltam 10 minutos para as 2:30 da tarde. Seja bem-vindo. Esta é a rádio como você gosta.
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E é assim que vai acontecendo esta tarde, sempre ao som de músicas imperdíveis. Espero sinceramente estar a contribuir para que a sua tarde seja ainda mais agradável.

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0: estamos apenas a 17 minutos da hora certa.
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2: Faltam agora 14 minutos para a hora certa. Bom trabalho, boa viagem, sempre com a antena livre.

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1: Bom dia a todos e bem-vindos ao regresso da análise internacional aqui na Antena Livre. Vamos falar um pouco sobre o Japão e porque é que a situação atual do Japão é muito importante para a análise da situação internacional que vivemos hoje em dia. No final dos anos 70, o Japão era a China de hoje. O seu crescimento, a competitividade e inovação criaram condições favoráveis para um rápido crescimento no pós-guerra, ao ponto de se recear que a economia japonesa rapidamente ultrapassaria a economia americana. Enfim, basta relembrar a capa da revista Time, onde falavam na possibilidade de o Japão vir a ser o número 1 da economia mundial. Contudo, hoje o Japão está

0: calor. O yen fraco costumava ser visto como uma vantagem para a economia japonesa, mas já não é visto assim. Está a criar inflação, massificou o turismo no Japão e os custos do Estado não param de crescer. Em abril, o Banco Central do Japão teve de intervir nos mercados e comprou 73 mil milhões de dólares em ienes para evitar ainda mais a perda do valor da moeda, mas não resultou. Há poucas semanas atrás, o Tesouro americano foi forçado a intervir no valor da moeda japonesa, coisa que não fazia há 30 anos. O Tesouro gastou entre 5 a 10 mil milhões de dólares para comprar ienes e tentar segurar o valor da moeda. O que é curioso é que toda esta operação financeira não foi feita em dólares, mas sim em euros. O yen demasiado fraco é claramente um problema para os Estados Unidos. As importações japonesas ficam de tal maneira baratas que podem provocar pressões inflacionárias sobre o dólar. Para quem está atento, o Japão pode ser a primeira vítima na alteração do contexto que se tem verificado nos mercados financeiros internacionais. Por isso, atenções redobradas, vale muito a pena ficar atento ao que está a acontecer nos mercados internacionais, nos mercados financeiros internacionais, porque isso está a ter repercussões substanciais na dívida externa dos países e, claro, inevitavelmente em Portugal. Fiquem bem e daqui a 2 semanas cá estarei com um pouco mais sobre tudo aquilo que move o mundo.
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3: Está quente? Está muito quente. Estão 34 graus lá fora.
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3: 3 horas, 9 minutos, esta é a Antena Livre e eu sou o Carlos Aparício. Tenho aqui preparadas grandes músicas para esta tarde de segunda-feira na rádio como você gosta.
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0: Mais uma vez, boa tarde com a Antena Livre, edição da tarde de segunda-feira, aqui na Antena Livre 96.7 FM ou antenalivre.pt. É só escolher a forma como nos quer ouvir e nós estamos aí um pouco por todo o mundo. É isso mesmo, no FM estéreo do seu rádio, na região do Médio Tejo e na internet, claro, em antenalivre.pt. Seja então mais uma vez bem-vindo à edição da tarde. Agora passam 20 minutos das 3. Eu sou o Carlos Aparício e vou estar consigo ainda até às 5 da tarde.
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3: E já passam 23 minutos das 3 da tarde. Boa segunda-feira com a Antena Livre.

0: Espero que esta sua tarde esteja a ser bem agradável ao som das músicas da rádio como você gosta. Faltam agora 18 minutos para as 4 da tarde.
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0: Dezesseis minutos para as 4. Boa tarde. 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
1: Atualização da informação do dia já a seguir aqui na edição da tarde da Antena Livre. Não saia daí.
2: Informação com o jornalista Jerónimo Belo Jorge.
3: A taxa de conclusão do ensino secundário é mais baixa em Lisboa, Setúbal, Algarve, num contexto em que há menos alunos nos escalões mais baixos e mais estudantes no ensino superior, particularmente estrangeiros, de acordo com o relatório da Pordata. Dados coligidos pela Fundação Francisco Manuel dos Santos, através da sua base estatística Pordata, indicam que persistem fortes diferenças territoriais, mudanças na composição das populações escolar e desafios nas transições entre os níveis de ensino e na conclusão dos estudos e renovação dos professores do ensino básico e secundário. Um dos dados de relevo é a diferença entre a conclusão do 12º ano, refere os autores, no ensino secundário. As regiões da Grande Lisboa, Setúbal e Algarve são as que registam as mais baixas taxas de conclusão nos 3 anos previstos, sobretudo na rede pública. Já no 3º ciclo do ensino básico, 7º, 8º e 9º ano, as regiões do Norte e Centro apresentam de forma consistente as taxas de conclusão nos 3 anos previstos, acima da média nacional de referência, geralmente superiores a 90%, com a Grande Lisboa e o Algarve a ficarem abaixo de 85% em 2022-2023. O secretário-geral do Partido Socialista, José Luís Carneiro, recusou-se ontem a assumir qual a decisão que o partido vai tomar na moção de censura apresentada pelo Chega, mas reafirmou que vai garantir a estabilidade política do país. O líder dos socialistas lembrou que já o fizeram em 2025, provocaram uma crise política que levou o país para eleições e provocariam nova crise política ao terem chumbado o orçamento 7 meses depois das eleições.
4: Há aqueles que querem provocar uma crise política. Já o fizeram em 2025, provocar uma crise política que levou o país para eleições. Provocariam uma nova crise política ao terem chumbado o orçamento 7 meses depois das eleições. Foi a responsabilidade do PS que evitou que o país fosse para eleições numa altura em que estávamos com eleições presidenciais e numa altura em que o país teve de responder à crise das tempestades. E, portanto, ao PS se deve a estabilidade política e agora querem de novo ir para uma crise política com uma moção de censura. Aquilo que garantimos aos portugueses é que não é pelo PS que haverá crise política e não será pelo PS que o país será lançado no caos político numa altura tão especial da vida mundial.
3: Até terça-feira disse estar a ouvir os camaradas do partido no secretariado, na Comissão Política Nacional e membros da Comissão Política. As autoridades não confirmaram que o desembarque de migrantes este domingo aconteceu no MEC e garantem que as diligências desenvolvidas parecem estar mais ligadas a movimentações suspeitas relacionadas com tráfico de estupefacientes por via marítima e com contrabando de circulação de combustível. Em comunicado de imprensa conjunto, a Guarda Nacional Republicana e a Polícia Marítima adiantam que do trabalho policial de investigação se conclui não ser possível afirmar a existência de qualquer desembarque de migrantes naquela zona. Recorde-se que na madrugada deste domingo, dia 6 de setembro, a GNR e a Polícia Marítima receberam uma denúncia de um pescador relativa a uma embarcação de borracha

0: fornecendo ferramentas para lidar com exigências físicas e emocionais dessa responsabilidade. As sessões centraram-se em três áreas: gestão do stress e prevenção da sobrecarga, alimentação saudável e ergonomia na prestação dos cuidados. Numa vertente prática, os participantes receberam orientações para reconhecer situações de maior vulnerabilidade e aprenderam técnicas de mobilização e transferência destinadas a reduzir o risco das lesões. O LIS do Médio Tejo pretende também chamar a atenção para a saúde dos próprios cuidadores, de uma altura em que se verificam situações de pessoas já com idade avançada, responsáveis pelos cuidados de outros idosos. A enfermeira diretora da ULS Médio Tejo, Piedade Pinto, considera que os cuidados de saúde primários têm um papel importante na identificação destas situações. E a Autoridade Nacional de Segurança Rodoviária e a GNR-PSP lançam esta terça-feira a campanha de segurança rodoviária Sinto-me Vivo, que visa alertar para a importância do uso correto dos dispositivos de segurança. A campanha, que se prolonga até à próxima segunda-feira, inclui ações de sensibilização da Autoridade Nacional de Segurança Rodoviária e operações de fiscalização pela GNR e pela PSP, referem as autoridades em comunicado conjunto. Segundo as autoridades, a campanha visa alertar os condutores e passageiros para a importância de utilizarem sempre e corretamente o cinto de segurança, sistemas de retenção para crianças e também o capacete. Estas três entidades lembram que entre 2021 e 2024, 8.210 passageiros que viajavam no banco traseiro sem sistema de retenção adequado foram vítimas de acidentes, dos quais 264 ficaram gravemente feridos e 69 morreram.
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15: Está quente? Está muito quente. Estão 34 graus lá fora.

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2: Mais uma tarde na sua rádio, sempre ao som de grandes canções. Boa tarde, 8 minutos depois das 4.
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0: 24 minutos depois das 4, muito boa tarde.
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0: 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Muito boa tarde. Passam agora 26 minutos das 4.

0: 16h40, obrigado por estar desse lado com a Antena Livre. Se tiver alguns momentos livres, então passe pela página da sua rádio no Facebook e dê notícias. Fico à espera, ok?
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2: E por aqui passa a melhor música todas as tardes comigo, Carlos Aparício. Seja muito bem-vindo.

0: Faltam agora 2 minutos para as 5 da tarde. Eu estou de saída, mas deixe-se ficar por aí na companhia da Antena Livre, porque depois das 5, as grandes músicas como você gosta continuam a tocar.
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2: A palavra hoje em destaque no Em Português nos Desentendemos é chafarica. Embora a linguagem popular também chame chafarica a uma loja maçónica, aqui o termo aplica-se indubitavelmente a uma casa com poucas condições de habitabilidade e de higiene. Os lisboetas referem-se a uma espelunca, a uma barraca, onde existe imundície e porcaria. Chafarica é uma loja ou estabelecimento ordinário, ou então uma baiuca ou uma taberna. Chafarda, sim, designa uma casa imunda e já agora chafariqueiro, que também não é grande elogio, é o dono da dita cuja. A palavra terá contacto semântico com chafurdar, o acto de se meter na lama, que é o que o porco faz, se revolve na chafurda e, no sentido figurado, remete para casa porca, como um chiqueiro, isto é, a chafarica.
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5: 32 graus.
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5: Agora, 6 minutos depois das 5. Boa tarde.

0: 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Muito boa tarde.
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0: E assim vamos andando nesta tarde, sempre com grandes canções. Agora passam 26 minutos das 5.
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0: E já só faltam 19 minutos para as 6.
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Volto com mais música ainda até às 20, mas para já, vamos às notícias.

0: tarde, seja bem-vindo. Em desenvolvimento já a seguir, o LIS do Médio Tejo promoveu sessões de capacitação destinadas a cuidadores em Abrantes, Bemposta e Pego. Sardual fecha PRR com balanço positivo, mas Habitação e Creche transitam para outras fontes de financiamento. Os Meninos da Floresta fecham o verão em festa com procura a encher as atividades. Benfica de Abrantes ganha o Disco Cup 2026. A opinião é internacional, tem a assinatura e voz de Nuno Alves. O desenvolvimento vem já a seguir. Fique por aí. Boa tarde.
1: Informação com o jornalista Jerónimo Belo Jorge.
0: Boa tarde. A taxa de conclusão do ensino secundário é mais baixa em Lisboa, Setúbal e Algarve, num contexto em que há menos alunos nos escalões mais baixos e mais estudantes no ensino superior, particularmente estrangeiros, de acordo com o relatório da Pordata. Dados coligidos pela Fundação Francisco Manuel dos Santos, através da sua base estatística Pordata, indicam que persistem fortes diferenças territoriais, mudanças na composição das populações escolar e desafios nas transições entre os níveis de ensino e na conclusão dos estudos e renovação dos professores do ensino básico e secundário. Um dos dados de relevo é a diferença entre a conclusão do 12º ano, refere os autores, no ensino secundário. As regiões da Grande Lisboa, Setúbal e Algarve são as que registam as mais baixas taxas de conclusão nos 3 anos previstos, sobretudo na rede pública. Já no 3º ciclo do ensino básico, 7º, 8º e 9º ano, as regiões do Norte e Centro apresentam, de forma consistente, as taxas de conclusão nos 3 anos previstos, acima da média nacional de referência, geralmente superiores a 90%, com a Grande Lisboa e o Algarve a ficarem abaixo de 85% em 2022-2023. O secretário-geral do Partido Socialista, José Luís Carneiro, recusou-se ontem a assumir qual a decisão que o partido vai tomar na moção de censura apresentada pelo Chega, mas reafirmou que vai garantir a estabilidade política do país. O líder dos socialistas lembrou que já o fizeram em 2025, provocaram uma crise política que levou o país para eleições e provocariam nova crise política ao terem chumbado o orçamento 7 meses depois das eleições.
2: Há aqueles que querem provocar uma crise política. Já o fizeram em 2025, provocar uma crise política que levou o país para eleições. Provocariam uma nova crise política ao terem chumbado o orçamento 7 meses depois das eleições. Foi a responsabilidade do PS que evitou que o país fosse para eleições numa altura em que estávamos com eleições presidenciais e numa altura em que o país teve de responder à crise das tempestades. E, portanto, ao PS se deve a estabilidade política e agora querem de novo ir para uma crise política com uma moção de censura. Aquilo que garantimos aos portugueses é que não é pelo PS que haverá crise política e não será pelo PS que o país será lançado no caos político numa altura tão especial da vida mundial.
0: Em relação ao líder do Chega, o socialista também disse que sabe como ocupar o espaço mediático.
2: Nós também sabemos como é que se ocupa o espaço mediático. Se o líder do Partido Socialista quisesse estar todos os dias nas televisões, atacaria as instituições, atacaria o prestígio da democracia e atacaria, portanto, os fundamentos vitais do nosso sistema democrático, porque isso, de facto, os portugueses, em regra, prestam mais atenção.

0: comissão política. As autoridades não confirmaram que o desembarque de migrantes este domingo aconteceu no MEC e garantem que as diligências desenvolvidas parecem estar mais ligadas a movimentações suspeitas relacionadas com tráfico de estupefacientes por via marítima e com contrabando de circulação de combustível. Em comunicado de imprensa conjunto, a Guarda Nacional Republicana e a Polícia Marítima adiantam que do trabalho policial de investigação se conclui não ser possível afirmar a existência de qualquer desembarque de migrantes naquela zona. Recorde-se que na madrugada deste domingo, dia 6 de setembro, a GNR e a Polícia Marítima receberam uma denúncia de um pescador relativa a uma embarcação de borracha que tinha dado à costa na Praia da Foz, na zona da aldeia do Meco. No local estiveram GNR e Polícia Marítima, que apreenderam a embarcação que ficou à guarda da polícia. Durante as diligências surgiu também a indicação que nas proximidades daquele local teriam sido vistos cerca de 20 a 30 indivíduos, situação que nenhum testemunho ouvido pelas autoridades acabou por confirmar. A iniciativa foi realizada em parceria com o Contrato Local de Desenvolvimento Social de 5ª Geração, CLDS 5G, e teve como objetivo apoiar quem assume diariamente os cuidados de pessoas dependentes, fornecendo ferramentas para lidar com exigências físicas e emocionais dessa responsabilidade. As sessões centraram-se em três áreas: gestão do stress e prevenção da sobrecarga, alimentação saudável e ergonomia na prestação dos cuidados. Numa vertente prática, os participantes receberam orientações para reconhecer situações de maior vulnerabilidade e aprenderam técnicas de mobilização e transferência destinadas a reduzir o risco das lesões. A ULS do Médio Tejo pretende também chamar a atenção para a saúde dos próprios cuidadores, de uma altura em que se verificam situações de pessoas, já com idade avançada, responsáveis pelos cuidados de outros idosos. A enfermeira diretora da ULS Médio Tejo, Piedade Pinto, considera que os cuidados de saúde primários têm um papel importante na identificação destas situações. O Presidente da Câmara de Cerdoal, Pedro Rosa, faz um balanço positivo da execução do Plano de Recuperação e Resiliência no Conselho, apesar de dois dos projetos previstos, habitação a custos acessíveis, na Fonte da Estrada e a Nova Creche Municipal, não terem sido concluídos no âmbito deste programa. Em declarações à Antena Livre a propósito do encerramento do prazo de execução do PRR, o autarca destacou como uma das principais concretizações a recuperação do Parque Habitacional da Tapada da Torre, realizada no âmbito do programa Primeiro Direito.
1: Portanto, se tivesse que classificar a nossa execução ou o trabalho que foi desenvolvido ao longo deste tempo, eu diria que ainda assim o trabalho e a execução foi positiva, porque conseguimos um objetivo que já vinha da longa data, que era a recuperação do nosso parque habitacional da Tapada da Torre, que foi executado no âmbito do primeiro direito e, portanto, uma obra que acabou por se fechar na ordem de €1.100.000, números redondos, e, portanto, foi possível criar ali, dotar aquele espaço de melhores condições e dar melhores condições àquelas pessoas que ali habitam. Tínhamos e temos um projeto também do Parque Habitacional da Tapada da Torre, da Fonte da Estrada, no âmbito da habitação a custos acessíveis, que por diversas vicissitudes ao longo do processo não foi possível entregar a empreitada. Portanto, na altura, o concurso deserto, valores que tiveram que ser revistos, mesmo algumas alterações.
2: Foi um problema de muitas autarquias, não haver empresas a concorrer para muitas obras, principalmente por causa do grande volume das obras na construção no âmbito da habitação.
1: Sim, verdade. E às vezes somos confrontados com esta interrogação por parte da oposição e que deixa no ar um bocadinho a possibilidade de haver aqui algum erro da nossa parte. Eu diria que isto foi um mal que aconteceu, um problema que aconteceu em todas as autarquias, certamente. E existem vários fatores que podem ter estado na origem destes problemas e destes concursos desertos. Desde logo a questão da oportunidade, da possibilidade dos empreiteiros conseguirem executar obras a tempo, que muitos vêm-se a verificar que efetivamente não aconteceram, obras a tempo, valores que eventualmente não estavam de acordo com aquilo que eram os valores praticados no mercado. Tivemos um aumento muito exponencial de preços nos últimos anos. E de facto é difícil explicar o porquê. Da nossa parte, obviamente, fazemos tudo aquilo que está ao nosso alcance, os nossos técnicos fazem as revisões de projeto, acompanham, tentam fazer algumas adaptações, mas estamos neste momento

0: novamente a reiniciar o processo, e aquilo que eu espero é que esta obra, que anda na ordem dos 3 milhões e 200 mil, possa ser uma realidade em breve.
1: Através do Iru.
0: Através do Iru, também ainda estamos a aguardar para perceber como é que vai ser este financiamento. Portanto, também estamos a aguardar a assinatura da adenda ao contrato que tínhamos com o Iru, porque houve alteração de valores, mas aquilo que eu espero é que até ao final deste ano possamos ter boas notícias sobre este projeto, que faz falta ao Cerdoal, porque de alguma forma vem dar resposta também a uma procura, não é uma procura de âmbito social, é uma procura já para um habitante de nível médio, não digo médio-alto, mas no nível médio.
1: Faz falta para fixar a população.
0: Exatamente, mas que faz falta, e sobretudo até para fixar alguns quadros técnicos, alguns quadros superiores que possam procurar o território, e aqui não estou só a falar do Cerdoal, porque temos que pensar de uma forma global, e que possam encontrar aqui no Cerdoal, e que encontram de certeza boas condições para constituir família, para viverem aqui, porque hoje em dia não podemos pensar nos nossos territórios, nos nossos concelhos, apenas na perspectiva no seu âmbito geográfico. A proximidade com outros centros, logo aqui ao nosso lado, permite que as pessoas, e a mobilidade, que é uma aposta que tem que ser feita também nos próximos anos, a mobilidade permita que as pessoas se desloquem com alguma facilidade. Temos outros projetos que já estavam nas intenções no âmbito da estratégia local de habitação, e que têm a ver com algumas habitações que foram adquiridas e outras que já eram pertença do município na zona histórica da vila, nomeadamente na Rua Mestre de Cerdoal, na Rua Gil Vicente, com o nosso antigo edifício da GNR, na Rua da Ladeira e na Rua do Poço dos Açougues, onde pretendemos também levar a cabo também a requalificação deste espaço e criar fogos, não só no âmbito do primeiro direito, mas também eventualmente no âmbito da habitação com os acessíveis.
1: Pergunto agora se podem entrar via Portugal 2030 ou até o PTRR, e que projetos, ou se já há uma lista de projetos que possam vir a integrar esse PTRR que está definido pelo Governo, mas que falta agora operacionalizar junto às autarquias.
0: Sim, falta operacionalizar, e nós temos muito pouca informação ainda como é que isto vai acontecer. Aquilo que eu posso garantir é que, do nosso lado, se as oportunidades surgirem, e para isso nós temos que fazer os projetos e ter os projetos em carteira. Para as autarquias pequenas, às vezes, é difícil, porque estamos a falar de investir, neste caso é mesmo investir dinheiro para ter a aguardar.
1: Os projetos têm um custo, não é?
0: Exatamente, têm todos um custo.
1: E vão para a gaveta, às vezes, à espera.
0: Exatamente, muitos às vezes acabam por ir para a gaveta, mas de dizer que se as oportunidades do PTRR também se auditarem, nós temos outras soluções, que já as indicámos até no âmbito da comunidade intermunicipal, já as indicámos com outros espaços onde podemos construir habitação, seja ela a custos acessíveis, seja ela primeiro direito, e portanto estamos em condições para isso. Dizer também que, no âmbito ainda do PRR, aquilo que temos e que não conseguimos executar de acordo com as regras do PRR foi a nossa creche municipal, que acabámos por assumir claramente que não íamos conseguir concluir a obra dentro deste prazo, apesar dela neste momento estar a decorrer a bom ritmo, e aquilo que esperamos é que a 31 dezembro a obra esteja concluída.
1: Mas ainda pode haver aqui uma parte a entrar ou não? Ou seja, depende agora das negociações que sejam feitas com Bruxelas?
0: Não, a nossa expectativa, e já estamos a fazer a candidatura ao aviso que abriu no âmbito do 2030, e aquilo que é a nossa expectativa é que esta creche, porque nós acabámos por anular o contrato que tínhamos com o Iru, com a Segurança Social via PRR, e portanto aquilo que estamos a trabalhar neste momento é poder submeter esta candidatura no âmbito ainda do 2030, e que possamos ter uma taxa de financiamento até superior àquela que estava prevista inicialmente.
1: A nova creche é uma das obras que ficou fora do PRR, perante a impossibilidade de concluir a empreitada até final de agosto. A Câmara assumiu que o projeto não poderia continuar enquadrado naquele programa. A obra, contudo, mantém-se em execução e, segundo Pedro Rosa, está a decorrer a bom ritmo, com a autarquia a apontar para a sua conclusão a 31 de dezembro. dezembro. O município anulou o contrato associado ao financiamento através da Segurança Social no âmbito do PRR e está agora a preparar uma candidatura a um aviso do Portugal 2030. A Pedro Rosa admitiu mesmo que a mudança do programa possa permitir obter uma taxa de financiamento superior àquela que inicialmente estava prevista dentro do PRR. Brincar na rua, mexer na terra, construir fortes, cuidar da horta, passar os dias sem telemóveis é parte das receitas dos Meninos da Floresta, um projeto desenvolvido em Barreiras do Tejo e que encerrou as férias de verão com um festival aberto à comunidade. Maria Helena, responsável pela associação, faz um balanço muito positivo de um verão em que várias semanas foram atingidos os limites de 35 crianças e chegaram mesmo a existir listas de espera. O Festival da Floresta realizou-se na última sexta-feira. Oficinas, atividades de natureza e artistas convidados, mercado de trocas, música, comida e brincadeiras fizeram parte de uma tarde que assinalou o final do programa de verão, explicado à Antena Livre, assim como o próprio projeto, por Maria Helena.
2: Eu acho que está a correr bem. As crianças gostam, os pais gostam. Portanto, nós temos estas duas respostas de apoio, não é? Funcionamos durante o período letivo com o nosso programa After School e temos grupos mais pequenos, porque funcionamos só a partir das 3h30. E há aqui uma dificuldade grande que é o transporte das crianças das escolas para aqui, que é assim a nossa principal limitação. Portanto, funcionamos com grupos um bocadinho mais pequenos e depois temos as férias escolares com grupos sempre maiores. Este ano tivemos como limite 35 crianças por semana e foram muito poucas as semanas em que não estivemos cheias e com crianças em espera. Portanto, eu diria que a procura é ótima, portanto que as coisas estão a correr muito bem.
1: Quando procuram, o que é que os pais procuram quando vêm aqui? Quem não conhece ainda, quem vem bater à porta, o que é que vem à procura? Só de algo que ocupe os filhos naquele horário pós-escolar, já vamos às férias do, ou então nesta semana durante o verão, ou vem à procura de algo mais para, enfim, começar a dar algumas capacitações à criançada, porque aqui não se utiliza o telemóvel e essa é uma, ou os meios digitais, não é? É um pressuposto muito forte dos Meninos da Floresta.
2: Voltamos a falar na palavra ocupação. Falámos nisto também na primeira entrevista. Eu acho que é precisamente o contrário. Eu acho que os pais vêm à procura dessa desocupação dos tempos livres das crianças. Ou seja, e nós notamos, e nós durante o after school não temos atividades estruturadas. A ideia é que eles tenham o mesmo tempo livre, porque passam o dia inteiro na escola, portanto é tempo livre para brincarem, para descomprimirem, para fazerem o que entendem. E temos
1: até porque têm amigos, porventura, diferentes dos da escola, não é?
2: Sim, também. Não é que não tenhamos atividades, mas temos atividades quando percebemos que há determinado interesse que podemos explorar ou que querem ir visitar, porque também utilizamos alguns espaços assim da nossa cidade. Quando há algum sítio onde eles querem ir, para não estarmos sempre aqui, vamos muito ao Parque Radical, lá abaixo ao Parque Tejo, por exemplo, também. Mas eu acho que acima de tudo é isso. Eu acho que os pais procuram mais do que uma ocupação, é esse espaço onde as crianças podem brincar, se podem sujar e podem ter assim alguma liberdade e podem brincar na rua.
1: O que temos aqui é um espaço interior, mas um grande espaço exterior. Ele não é muito grande, ele está aí dimensionado com muita atividade.
2: Sim. O nosso espaço não é muito grande. Eu acho que ele tem assim o tamanho certo para nós. Eles andam à vontade, não temos que, temos uma regra até que é, não temos que os ver sempre, mas temos que os ouvir, portanto quando chamamos eles têm que responder, mas eles andam aqui assim muito à vontade e sem aquele controle apertado do não podes correr, não podes subir, não podes gritar, não podes,
1: porque podem, não
2: é o que espera,
1: até têm os aparelhos para poderem andar a fazer macacadas,
2: que sejam crianças, não é, que tenham esse espaço e essa liberdade para serem crianças, porque crianças fazem barulho, gritam, trepam, caem, correm, portanto é isso que nós pretendemos. Agora caiu aqui esta pequenina.
1: Mas é isso que nós levantou, mas já se levantou
2: tal e qual, e são aprendizagens para a vida, não é?
1: E não ficam a chorar ou não ficam a chamar pela mãe ou pelo pai, portanto levantou-se e seguiu viagem. Sim. É um bocadinho assim. Oh Maria, e no verão, se temos esta ocupação ou desocupação, mas falamos aqui de gerir este tempo no pós-aulas, estas semanas são semanas, como disseste, muito intensas. O que é que se faz aqui no verão? O que é que se faz aqui? Lá está, deixando os meios digitais fora de casa ou à porta ou dentro de casa. casa ou à Sim. porta. O que é que eles fazem aqui?
2: Nós tentamos fazer um bocadinho de tudo. E no verão fugimos um bocadinho àquele, a este nosso princípio de não ter atividades estruturadas, porque é o dia completo, são semanas completas. E fora a segunda-feira, que é o nosso dia livre, é o dia de nós conhecermos o grupo, é o dia de integração, das crianças conhecerem entre elas, de conhecerem os monitores, de explorarem o espaço, em que não temos nenhuma atividade, portanto é assim um dia totalmente livre. Nós depois tentamos ter uma atividade por dia e tentamos que as atividades sejam diversas ao longo da semana. Temos uma atividade esportiva, uma artística, cultural, pronto, e por aí fora. Mas, na verdade, e depois também é um dos nossos princípios, nós apresentamos a atividade e as crianças não são obrigadas a participar. Portanto, participam se tiverem interesse, porque nós somos todos diferentes, claro, e não gostamos todos das mesmas coisas, e nem todos gostam de pintar, e nem todos gostam de jogar paddle, e nem todos gostam. E temos que respeitar essas diferenças, e é uma das coisas que nós tentamos fazer por aqui. E, na verdade, o que elas querem é brincar. Portanto, as brincadeiras são muito futebol, tanto dentro como fora, quando está muito calor, construção de fortes. Temos fortes que vão sendo construídos um pouco por todo o espaço com paletes e que viram autênticas urbanizações com andares e tudo. Temos barragens que nascem dos depósitos. Temos jogos de escondidas, apanhada, saltamos à corda, portanto é brincar.
1: A cozinha com lama, terra, também. A cozinha de lama cozinha com terra ainda desperta existe? A atenção, no Sim. início despertava muita atenção, Sim. ainda continua ainda. A ser uma das atrações.
2: Ainda, sobretudo os mais pequeninos, ali até aos 5, 6 anos adoram pôr as mãos na terra, adoram fazer bolos de lama, adoram sair sujos. A semana passada tivemos uma luta de lama, despejámos a piscina, então ficámos aqui assim com toda uma série de possibilidades, então acabaram a fazer lutas de lama.
1: Que os pais possam torcer o nariz, mas para eles foi uma festa.
2: Mas não torcem, e o bom é isso. Se torciam ao princípio e se diziam, está sujo, não trocou, agora já não. Os pais chegam e ficam contentes, porque sabem que é saudável, faz é natural, parte, que parte. Eles se estão a divertir e que faz parte, exatamente.
1: E eles, quando acabam as semanas, sentem aquela pontinha de tristeza de já acabou,
2: a maior
1: ou
2: parte
1: não.
2: deles volta. A maior volta parte sempre. Deles volta, sim. Nós temos meninos que nos acompanham quase o verão inteiro, mesmo que intercalem semanas, mas voltam. Nós temos já, assim, um grupo de crianças que nos acompanha,
1: parte,
2: graças a Deus.
1: Fazem parte dos sim. meninos, que são sim. os meninos da floresta. Pelo que eu vi também, têm a horta, não é? Porque não é só fazer estas
2: também,
1: atividades
2: sim.
1: de paletes, ou de barragens,
2: e
1: ou da
2: só,
1: cozinha.
2: E não só, e temos tarefas, ou seja, nós no início da semana é uma coisa que nós distribuímos, portanto temos a equipa da horta, que toma conta da horta, temos a equipa da arrumação, que ajuda a arrumar a sala, temos a equipa que ajuda a pôr a louça e que vai todos os dias à horta a apanhar tomate e alface para fazer as saladas.
1: De uma forma simples, regrar um bocadinho de uma forma simples, atribuir tarefas.
2: Não, é muito importante. É muito importante porque eles gostam
1: eles
2: muito.
1: Essa consciência, não, não é?
2: Participam e sentem que fazem parte, não é? Que têm um lugar neste nosso grupo e nesta comunidade, que é um papel para cada um, e eu acho que isso é muito importante. Mesmo nas nossas casas, não é? Eles sentirem que há responsabilidades que são deles e que cada um participa em prol de um bem comum.
1: Hoje fala-se muito nos meios digitais. Eles, quando vêm para aqui, logo no início, sentem essa falta nos primeiros tempos
2: Sim.
1: e pedem e tentam, e vocês dão a volta, mas quando acaba aqui uma semana ou 15 dias, já foi ultrapassada essa necessidade que eles sentem no início de ter os meios digitais?
2: Depende das crianças. Temos meninos que nós notamos que passam muito tempo em ecrãs e que sentem muita falta, sim, e é normal. E eles não pedem porque sabem que aqui não podem, mas aborrecem-se e dizem-se, estou aborrecido, não tenho nada que fazer, sentem falta desse estímulo fácil, não é? E a nossa resposta é sempre a mesma, estás aborrecido, que bom, não é? A partir daí vem uma série de possibilidades, mas sim, mas temos muitos meninos que...
1: Mas eles agora têm que aprender também a não utilizar, porque as escolas agora começam a ter essas limitações,
2: Sim.
1: não é? Acaba por ser aqui também uma forma de criar a tal regra, não é?
2: Sim, e ainda bem. E ainda bem, sim, que dentro das escolas que também apareceram essas limitações, porque nos próprios intervalos, não era? Que eram momentos de socialização, eles passavam intervalos inteiros agarrados ao telemóvel. Uhum. Eu acho que nem 8 nem 80, mas tudo tem que ser feito com algum controle, não é? E dentro do seu tempo.
1: Olha, deixa-me fazer-te uma pergunta mais pessoal. A engenheira ambiental ainda anda cá dentro do Corpo da Maria,
2: sim.
1: ou já rodou completamente e direcionou com a consciência ambiental, mas completamente para a criançada? A curso de cidadania ambiental faz parte, aliás, percebe-se pelo projeto que faz parte, mas,
2: nós tentamos,
1: mas há muito
2: e mesmo
1: aqui...
2: dentro do. Sim, nós tentamos sempre, e mesmo dentro dos nossos programas, tentamos muito trazer sempre essa parte ambiental, até porque eu acho que não há conexão, para haver conexão com a natureza tem que haver esse respeito, não é? E temos que saber proteger o nosso planeta. E eu acho que estes meninos pequeninos já têm muito essa consciência, graças a Deus. Este verão, por exemplo, tivemos uma série de oficinas de upcycling, por exemplo. Portanto, tentamos sempre reutilizar materiais, fazemos separação aqui com eles e tentamos trazer temáticas. Mas eu sinto que esta nova, estes pequeninos já...
1: Vêm com outra consciência.
2: Vêm, graças a Deus.
1: Já sentem em casa essa outra preocupação dos pais.
2: Casa, escola também, portanto, já vêm com uma educação ambiental diferente. Mas tentamos sempre fazer esta ligação à natureza e à preservação do meio ambiente. Sempre nos nossos programas também.
1: E este último dia é um dia de festa, não é? É transformar todo este espaço com material reutilizável, reciclado.
2: Sim.
1: Portanto, foram eles que presumo que fizeram toda a decoração.
2: Foi. Isto é uma festa,
1: as bandeirinhas,
2: feita por
1: as fitas.
2: Eles. Sim, é uma festa feita por eles, para as famílias, para outras crianças, para a nossa comunidade. É um dia de festa. Encerramos hoje as nossas férias de verão. E é dia de comemorarmos todos juntos tudo aquilo que vivemos, todos os momentos que passamos, todas as pessoas, os meninos que passaram por aqui, e pronto, e também de outras pessoas poderem conhecer o nosso espaço, porque é um dia aberto à comunidade.
1: Ou seja, muitos pais, muita família, mas acima de tudo também para que as pessoas possam conhecer e vir saber o que é.
2: Sim, sim, ver com os próprios olhos o que é que nós fazemos aqui.
1: Portanto, está a fechar o verão, mas daqui a 15 dias,
2: daqui a uma semana,
1: 15 dias, já há abertura de portas para o próximo
2: ano letivo.
1: Há sempre, quando é este período, antes do arranque do ano letivo, mais pais, mais crianças a quererem, pelo menos, conhecer e saber como é que é, como é que não é? Já chegou a esse ponto de os colegas falarem uns com os outros e vocês terem aqui muita gente a bater à porta?
2: Temos, sobretudo, nas férias de verão. No nosso programa After School, nem tanto, sim. Porque as escolas também têm respostas, não é? Que são muito mais confortáveis para as famílias que trabalham, que é muito natural. Claro, portanto, eles saem às 3h30 e ficam no mesmo espaço. Temos aquela questão da transição entre espaços, que eu acho que é a nossa principal dificuldade. Nas férias sentimos muito isso, sim. Já vêm recomendados, já vêm com amigos, já vêm acompanhados, sim.
1: Portanto, está a correr bem.
2: Muito bem, sim, não nos podemos queixar, sim, está a correr muito bem.
1: Durante o período letivo, a realidade é diferente. Os meninos da Floresta mantêm um programa da After School, mas com grupos mais reduzidos. O Instituto Português do Mar e da Atmosfera emitiu aviso de tempo quente para 7 distritos de Portugal continental até às 9 da noite de hoje. Beja, Castelo Branco, Évora, Faro, Lisboa, Setúbal e Porto Alegre são distritos assinalados pelo IPMA num comunicado devido aos valores elevados da temperatura máxima. Para amanhã já não há qualquer aviso ativo relacionado com o tempo quente. E há 19 concelhos dos distritos de Bragança, Guarda, Santarém, Porto Alegre e Faro que estão em perigo máximo de incêndio rural num dia em que as temperaturas vão manter-se elevadas. Na zona do Médio e o Tejo, Tomar, Sardual e Mação estão em aviso considerado nível máximo, assim como Nisa, Gavião, Castelo Vide, Porto Alegre, Marvão, no distrito de Porto Alegre. Depois há outros concelhos no país e no Algarve que estão com este nível máximo. Segundo o Instituto Português do Mar e da Atmosfera, o perigo de incêndio rural vai manter-se elevado em algumas regiões, pelo menos até amanhã. Dióxido de azoto, poluente emitido pelos automóveis a combustão, continua a ser um poluente crítico nas zonas urbanas, alertaram duas associações de defesa do ambiente, lembrando que o trânsito é uma das principais fontes de poluição. A Associação Zero e o Conselho Português para a Saúde do Ambiente afirmaram hoje, Dia Internacional do Ar Limpo, que os dados oficiais definitivos mais recentes, referentes a 2024 e disponíveis no sistema de informação Qual Ar, da responsabilidade da Agência Portuguesa do Ambiente, confirmam que o dióxido de azoto, o NO2, continua a ser um poluente crítico nas zonas urbanas. E a Autoridade Nacional de Segurança Rodoviária, a GNR-PSP, lançam esta terça-feira a campanha de segurança rodoviária Sinto-me Vivo, que visa alertar para a importância do uso correto dos dispositivos de segurança. A campanha, que se prolonga até à próxima segunda-feira, inclui ações de sensibilização da Autoridade Nacional de Segurança Rodoviária e operações de fiscalização pela GNR e pela PSP, referem as autoridades em comunicado conjunto. Segundo as autoridades, a campanha visa alertar os condutores e passageiros para a importância de utilizarem sempre e corretamente o cinto de segurança, sistemas de retenção para crianças e também o capacete. Estas três entidades lembram que entre 2021 e 2024, 8.210 passageiros que viajavam no banco traseiro sem sistema de retenção adequado foram vítimas de acidentes, dos quais 264 ficaram gravemente feridos e 69 morreram. O Benfica de Abrantes ganhou este domingo a Discup, o torneio de futebol que juntou as quatro equipas do Conselho de Abrantes que vão participar nos campeonatos distritais. No sábado, ditou o sorteio que o Tramagal Sport União encontraria os Dragões de Alfredo, jogo em que a equipa tramagalense

0: ganhou por 3-0 e o Benfica de Abrantes jogou com o pé, ganhava 8-0, mas o jogo não chegou ao fim. No domingo realizaram-se os jogos de atribuição das posições finais. No campo Cufa em Alfredo, os Dragões de Alfredo assegurou o terceiro lugar ao derrotar a Casa do Povo de Beco por 3-0. A final foi disputada no campo do Morum da Cidade Esportiva de Abrantes e terminou com uma vitória clara do Abrantes e Benfica sobre o TSU por 5-1. Também arrancou o Indy Cup na jornada do Grupo A. A primeira jornada, Água Travessa e Moreira empataram uma bola. O resultado mais expressivo da ronda aconteceu no encontro entre Valdas Mós e Lobos Carvalhal, com a equipa do Norte do Conselho de Abrantes a ganhar por 7-0. Já o Alvega entrou na competição com uma vitória, impondo-se no terreno de São Facundo por 2-1. No Grupo B, a jornada inaugural foi particularmente produtiva de golos. Os partilheiros ganharam no terreno da Bemposta por 4-3, encontro com 7 golos. Já em Mouriscas houve ainda mais golos. Alferreira de Velha ganhou por 6-3, em encontro que terminou com 9 tentos. Já Santiago e São Miguel do Rio Torto protagonizaram o único jogo desta Indy Cup, empatado 0-0, portanto sem nenhum golo. A Concavada folgou nesta primeira ronda. Assim, no próximo fim de semana joga-se a segunda jornada do Indy Cup. No Grupo B, os três encontros estão agendados para sábado às 16 horas. Os partidos recebem Alferreira de Velha no campo da Lameira Redonda em Mouriscas. A Concavada estreia-se na competição recebendo o Mouriscas no campo de jogos José Santos Ruivo, enquanto a Bemposta recebe as Xantieiras no campo Eduardo Soares Mendes. São Miguel do Rio Torto é a equipa que folga. No Grupo A, Água Travessa recebe o Alvega sábado às 16 horas e depois no domingo também às 4 da tarde, a Moreira, Lobos de Carvalhal e São Facundo, Valdas Mós. No próximo fim de semana arranca também o campeonato da primeira divisão da Associação de Futebol de Santarém e arranca a Antena Desportiva na Antena Livre. A primeira jornada da primeira distrital tem os jogos Arepa, Samora, Correia, Entroncamento, Abrantes e Benfica, Maçã, Oriense, Vasta Gama, Torres Novas, Ponte Évora, União, Tomar, Amiense, Moçarriense, Alcanenense, Águias de Alpiarça e Uriquense, Cruxense. 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
1: Bom dia a todos e bem-vindos ao regresso da análise internacional aqui na Antena Livre. Vamos falar um pouco sobre o Japão e porque é que a situação atual do Japão é muito importante para a análise da situação internacional que vivemos hoje em dia. No final dos anos 70, o Japão era a China de hoje. O seu crescimento, a competitividade e inovação criaram condições favoráveis para um rápido crescimento no pós-guerra, ao ponto de se recear que a economia japonesa rapidamente ultrapassaria a economia americana. Enfim, basta relembrar a capa da revista Time, onde falavam na possibilidade de o Japão vir a ser o número 1 da economia mundial. Contudo, hoje o Japão está no lado oposto desse cenário. A economia está fraca, estagnada há mais de 30 anos e com a maior dívida pública dos países avançados ultrapassa os 200% do PIB japonês. E um dos problemas que contribui para esta conjuntura está no yen, a moeda japonesa. Durante anos o Japão debateu-se com uma constante depreciação da moeda, baixas taxas de juro e deflação. Mas o cenário mudou. A inflação é agora um cenário real, está acima dos 2%, as taxas de juros estão a crescer, estão acima de 1%, mas a moeda não para de perder valor. O yen fraco costumava ser visto como uma vantagem para a economia japonesa, mas já não é visto assim. Está a criar inflação, massificou o turismo no Japão e os custos do Estado não param de crescer. Em abril, o Banco Central do Japão teve de intervir nos mercados e comprou 73 mil milhões de dólares em ienes para evitar ainda mais a perda do valor da moeda, mas não resultou. Há poucas semanas atrás, o Tesouro americano foi forçado a intervir no valor da moeda japonesa, coisa que não fazia há 30 anos. O Tesouro gastou entre 5 a 10 mil milhões de dólares para comprar ienes e tentar segurar o valor da moeda. O que é curioso é que toda esta operação financeira não foi feita em dólares, mas sim em euros. O yen demasiado fraco é claramente um problema para os Estados Unidos. As importações japonesas ficam de tal maneira baratas que podem provocar pressões inflacionárias sobre o dólar. Para quem está atento, o Japão pode ser a primeira vítima na alteração do contexto que se tem verificado nos mercados financeiros internacionais. Por isso, atenções redobradas, vale muito a pena ficar atento ao que está a acontecer nos mercados internacionais, nos mercados financeiros internacionais, porque isso está a ter repercussões substanciais na dívida externa dos países e, claro, inevitavelmente em Portugal. Fiquem bem e daqui a 2 semanas cá estarei com um pouco mais sobre tudo aquilo que move o mundo.
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1: Para o final, as temperaturas máximas previstas para esta terça-feira, dia 8 de setembro, de 23 graus é a máxima prevista para o Porto, 26 para Coimbra, 27 para Vila do Rei, 28 para Mação, Sardual, Torres Novas, Vila Nova da Barquinha, 29 para Lisboa, Abrantes, Constância e Trocamento, 30 para Faro, 30 para Santarém, 35 para Faro. É tudo quanto a notícias. Boa tarde.
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2: Já só faltam 24 minutos para as 7 da tarde.

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7: E agora estão 28 graus.
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11: 7 horas e 4 minutos.

0: Olá, boa tarde, bom trabalho ao som da rádio como você gosta. O relógio marca agora 20 minutos depois das 7.
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0: Já estamos com 22 minutos depois das 7.

0: Muito boa tarde, bom trabalho se for o seu caso. E se por acaso está na estrada, boa viagem, conduza com precaução e obrigada por dar uma boleia à Antena Livre. E já agora, fica a saber que faltam 18 minutos para as 8 da noite.
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2: E é assim que vai acontecendo mais uma tarde na rádio como você gosta, sempre lado a lado com grandes canções. Muito boa tarde.
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0: Grande canção, não acha? O Luís Delgado, que chega já a seguir às 8 da noite, tem muitas mais para partilhar consigo. Agora estamos a 3 minutos da hora certa. Eu sou a Alexandra Pimentel e estou por cá de segunda a sexta-feira, entre as 5 da tarde e as 8 da noite.
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0: E todos os dias temos 2 horas com as últimas novidades do mundo da música que rodam aqui mesmo na rádio como você gosta.
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1: Fazemos agora uma pausa na música para atualizarmos toda a informação importante do dia de hoje.
2: Informação com o jornalista Jerónimo Belo Jorge.
3: A taxa de conclusão do ensino secundário é mais baixa em Lisboa, Setúbal e Algarve, num contexto em que há menos alunos nos escalões mais baixos e mais estudantes no ensino superior, particularmente estrangeiros, de acordo com o relatório da Pordata. Dados coligidos pela Fundação Francisco Manuel dos Santos, através da sua base estatística Pordata, indicam que persistem fortes diferenças territoriais, mudanças na composição das populações escolar e desafios nas transições entre os níveis de ensino e na conclusão dos estudos e renovação dos professores do ensino básico e secundário. Um dos dados de relevo é a diferença entre a conclusão do 12º ano, refere os autores, no ensino secundário. As regiões da Grande Lisboa, Setúbal e Algarve são as que registam as mais baixas taxas de conclusão nos 3 anos previstos, sobretudo na rede pública. Já no 3º ciclo do ensino básico, 7º, 8º e 9º ano, as regiões do Norte e Centro apresentam, de forma consistente, as taxas de conclusão nos 3 anos previstos acima da média nacional de referência, geralmente superiores a 90%, com a Grande Lisboa e o Algarve a ficarem abaixo de 85% em 2022-2023. O secretário-geral do Partido Socialista, José Luís Carneiro, recusou-se ontem a assumir qual a decisão que o partido vai tomar na moção de censura apresentada pelo Chega, mas reafirmou que vai garantir a estabilidade política do país. O líder dos socialistas lembrou que já o fizeram em 2025, provocaram uma crise política que levou o país para eleições e provocariam nova crise política ao terem chumbado o orçamento 7 meses depois das eleições.
4: Há aqueles que querem provocar uma crise política. Já o fizeram em 2025, provocar uma crise política que levou o país para eleições. Provocariam uma nova crise política ao terem chumbado o orçamento 7 meses depois das eleições. Foi a responsabilidade do PS que evitou que o país fosse para eleições numa altura em que estávamos com eleições presidenciais e numa altura em que o país teve de responder à crise das tempestades. E, portanto, ao PS se deve a estabilidade política e agora querem de novo ir para uma crise política com uma moção de censura. Aquilo que garantimos aos portugueses é que não é pelo PS que haverá crise política e não será pelo PS que o país será lançado no caos político numa altura tão especial da vida mundial.
3: Até terça-feira disse estar a ouvir os camaradas do partido no secretariado, na Comissão Política Nacional e membros da Comissão Política. As autoridades não confirmaram que o desembarque de migrantes este domingo aconteceu no MEC e garantem que as diligências desenvolvidas parecem estar mais ligadas a movimentações suspeitas relacionadas com tráfico de estupefacientes por via marítima e com contrabando de circulação de combustível. Em comunicado de imprensa conjunto, a Guarda Nacional Republicana e a Polícia Marítima adiantam que do trabalho policial de investigação se conclui não ser possível afirmar a existência de qualquer desembarque de migrantes naquela zona. Recorde-se que na madrugada deste domingo, dia 6 de setembro, a GNR e a Polícia Marítima receberam uma denúncia de um pescador relativa a uma embarcação de borracha que tinha dado à costa na Praia da Foz, na zona da aldeia do Meco. No local estiveram GNR e Polícia Marítima, que apreenderam a embarcação que ficou à guarda da polícia. Durante as diligências surgiu também a indicação que nas proximidades daquele local teriam sido vistos cerca de 20 a 30 indivíduos, situação que nenhum testemunho ouvido pelas autoridades acabou por confirmar. A iniciativa foi realizada em parceria com o Contrato Local de Desenvolvimento Social de 5ª Geração, CLDS 5G, e teve como objetivo apoiar quem assume diariamente os cuidados de pessoas dependentes, fornecendo ferramentas para lidar com exigências físicas e emocionais dessa responsabilidade. As sessões centraram-se em 3 áreas, gestão do stress e prevenção da sobrecarga, alimentação saudável e ergonomia na prestação dos cuidados. Numa vertente prática, os participantes receberam orientações para reconhecer situações de maior vulnerabilidade e aprenderam técnicas de mobilização e transferência destinadas a reduzir o risco das lesões. O LIS do Médio Tejo pretende também chamar a atenção para a saúde dos próprios cuidadores, de uma altura em que se verificam situações de pessoas, já com idade avançada, responsáveis pelos cuidados de outros idosos. A enfermeira diretora do LIS Médio Tejo, Piedade Pinto, considera que os cuidados de saúde primários têm um papel importante na identificação destas situações. E a Autoridade Nacional de Segurança Rodoviária, a GNR-PSP, lançam esta terça-feira a campanha de segurança rodoviária Sinto-me Vivo, que visa alertar para a importância do uso correto dos dispositivos de segurança. A campanha, que se prolonga até à próxima segunda-feira, inclui ações de sensibilização da Autoridade Nacional de Segurança Rodoviária e operações de fiscalização pela GNR e pela PSP, referem as autoridades em comunicado conjunto. Segundo as autoridades, a campanha visa alertar os condutores e passageiros para a importância de utilizarem sempre e corretamente o cinto de segurança, sistemas de retenção para crianças e também o capacete. Estas três entidades lembram que entre 2021 e 24, 8.210 passageiros que viajavam no banco traseiro sem sistema de retenção adequado foram vítimas de acidentes, dos quais 264 ficaram gravemente feridos e 69 morreram. O Benfica de Abrantes ganhou este domingo a Discup, o torneio de futebol que juntou as quatro equipas do Conselho de Abrantes que vão participar nos campeonatos distritais. No sábado, ditou o sorteio que o Termagal Sport União encontraria os Dragões de Alfegredo, jogo em que a equipa termagalense ganhou por 3-0 e o Benfica de Abrantes jogou com o PEC, ganhava 8-0, mas o jogo não chegou ao fim. No domingo realizaram-se os jogos de atribuição das posições finais. No campo CUF em Alfegredo, os Dragões de Alfegredo assegurou o terceiro lugar ao derrotar a Casa do Povo de Beco por 3-0. A final foi disputada no campo número 1 da Cidade Esportiva de Abrantes e terminou com uma vitória clara do Abrantes e Benfica sobre o TSU por 5-1. Também arrancou o Indy Cup na jornada do Grupo A, a primeira jornada. A Água

0: Inde Cup, empatado 0-0, portanto sem nenhum golo. Com Cavada folgou nesta primeira ronda. Assim, no próximo fim de semana joga-se a segunda jornada do Inde Cup. No grupo B, os três encontros estão agendados para sábado às 16 horas. Os Espartanos recebem Alfredo Velha no campo da Lameira Redonda em Mouriscas. A Concavada estreia-se na competição recebendo o Mouriscas no campo de jogos José Santos Ruivo, enquanto a Bem Posta recebe as Xantieiras no campo Eduardo Soares Mendes. São Miguel do Rio Torto é a equipa que folga no grupo A. A Água Travessa recebe o Alvega sábado às 16 horas e depois no domingo também às 4 da tarde, a Moreira, Lobos de Carvalhal e São Facundo, Valdas Mós. No próximo fim de semana arranca também o campeonato da primeira divisão da Associação de Futebol de Santarém e arranca a Antena Desportiva na Antena Livre. A primeira jornada da primeira distrital tem os jogos Arepa, Samora, Correia, Entroncamento, Aprendiz e Benfica, Mação, Oriense, Vasta Gama, Torres Novas, Pontevel, União, Tomar, Amiense, Moçarriense, Alcanense, Águias de Alpiarça e Uriquense, Cruxense. Só me resta dizer-lhe que vamos ter esta terça-feira temperaturas ligeiramente inferiores às de segunda-feira. 27 graus é a máxima prevista para Vila de Rei, 28 para Mação, Sardual, Tomar, Torres Novas e Vila Nova da Barquinha, 29 para Abrantes, Constância e Entroncamento, 30 para Santarém. É tudo quanto a notícias. Fique por aí, que fica bem. Tenha uma ótima noite.
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0: E não haja dúvida que escolhemos as melhores músicas para sim a mais uma grande noite, aqui mesmo na Antena Livre.
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0: E mais música nova a rodar nesta edição do Power Play. 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

0: E as últimas novidades que estão no mercado rodam aqui todas em Powerplay, na rádio como você gosta.
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0: Olá, espero muito honestamente que esteja a passar uma excelente noite. Seja então muito bem-vindo para mais uma edição do Power Play. Aqui rodam as músicas mais espetaculares que são lançadas novas no mercado.

0: E a música não para de rodar aqui mesmo na rádio como você gosta. Tenha uma excelente noite. Prepare-se para as últimas novidades do mundo da música.
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2: A palavra hoje em destaque no espaço Em português nos desentendemos é brutueja. Ora, cá temos uma palavra mal amada pelos alentejanos. Na verdade, ninguém a quer sentir, mas quando algo faz comichão, da boca sai logo a explicação. É brutueja. Brutueja, cujo nome científico é miliária, é uma resposta do organismo ao excesso de calor, como se sabe, muito frequente no Alentejo, que leva ao aparecimento de pequenas manchas e bolinhas vermelhas na pele que causam prurido e ardor. Vem de brotar, que é o mesmo que dizer rebentar, criar ou expelir. Neste caso, a produção do corpo das tais pequenas manchas vermelhas na pele. No Alentejo, o mesmo termo aplica-se por associação aos efeitos do problema, também no sentido de mal-estar ou desconforto, por exemplo, em relação à presença de alguém. A tua presença causa-me brutueja.
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8: Estamos a entrar na reta final de mais um dia que espero tenha sido muito bom para si. Aqui a esta hora sou eu, Liliana Wá, quem escolhe as melhores músicas para que o seu dia tenha um final perfeito. Seja muito bem-vindo.

0: Continuação de uma ótima noite ao som da sua rádio.
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0: Olá, bom trabalho se for o seu caso e se está na estrada, boa viagem. E obrigada por levar consigo a Antena Livre. Eu sou a Liliana Uá e espero que esteja tudo bem consigo. Fique bem ao som das músicas que trouxe para partilhar consigo.

0: 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Muito boa noite, seja bem-vindo.
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1: Bom dia a todos e bem-vindos ao regresso da análise internacional aqui na Antena Livre. Vamos falar um pouco sobre o Japão e porque é que a situação atual do Japão é muito importante para a análise da situação internacional que vivemos hoje em dia. No final dos anos 70, o Japão era a China de hoje. O seu crescimento, a competitividade e a inovação criaram condições favoráveis para um rápido crescimento no pós-guerra, ao ponto de se recear que a economia japonesa rapidamente ultrapassaria a economia americana. Enfim, basta relembrar a capa da revista Time, onde falavam na possibilidade de o Japão vir a ser o número 1 da economia mundial. Contudo, hoje o Japão está no lado oposto desse cenário. A economia está fraca, estagnada há mais de 30 anos e com a maior dívida pública dos países avançados ultrapassa os 200% do PIB japonês. E um dos problemas que contribui para esta conjuntura está no yen, a moeda japonesa. Durante anos, o Japão debateu-se com uma constante depreciação da moeda, baixas taxas de juro e deflação. Mas o cenário mudou. A inflação é agora um cenário real, está acima dos 2%. As taxas de juros estão a crescer, estão acima de 1%. Mas a moeda não para de perder valor. O yen fraco costumava ser visto como uma vantagem para a economia japonesa, mas já não é visto assim. Está a criar inflação, massificou o turismo no Japão e os custos do Estado não param de crescer. Em abril, o Banco Central do Japão teve de intervir nos mercados e comprou 73 mil milhões de dólares em ienes para evitar ainda mais a perda do valor da moeda, mas não resultou. Há poucas semanas atrás, o Tesouro americano foi forçado a intervir no valor da moeda japonesa, coisa que não fazia há 30 anos. O Tesouro gastou entre 5 a 10 mil milhões de dólares para comprar ienes e tentar segurar o valor da moeda. O que é curioso é que toda esta operação financeira não foi feita em dólares, mas sim em euros. O yen demasiado fraco é claramente um problema para os Estados Unidos. As importações japonesas ficam de tal maneira baratas que podem provocar pressões inflacionárias sobre o dólar. Para quem está atento, o Japão pode ser a primeira vítima na alteração do contexto que se tem verificado nos mercados financeiros internacionais. Por isso, atenções redobradas, vale muito a pena ficar atento ao que está a acontecer nos mercados internacionais, nos mercados financeiros internacionais, porque isso está a ter repercussões substanciais na dívida externa dos países e, claro, inevitavelmente em Portugal. Fiquem bem e daqui a 2 semanas cá estarei com um pouco mais sobre tudo aquilo que move o mundo.
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4: 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Muito boa noite, é um prazer tê-lo aí, desse lado.

0: Continuamos, você e eu, a partilhar grandes canções esta noite. Estamos ligados na rádio como você gosta. 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
0: 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Obrigado por estar aí desse lado. Espero que goste das músicas que hoje escolhi para partilhar consigo.
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0: 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Seja muito bem-vindo. Eu sou a Liliana Wá e é muito bom estar aqui consigo.
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1: Informação com o jornalista Jerónimo Belo Jorge.
2: A taxa de conclusão do ensino secundário é mais baixa em Lisboa, Setúbal e Algarve, num contexto em que há menos alunos nos escalões mais baixos e mais estudantes no ensino superior, particularmente estrangeiros, de acordo com o relatório da Pordata. Dados coligidos pela Fundação Francisco Manuel dos Santos, através da sua base estatística Pordata, indicam que persistem fortes diferenças territoriais, mudanças na composição das populações escolar e desafios nas transições entre os níveis de ensino e na conclusão dos estudos e renovação dos professores do ensino básico e secundário. Um dos dados de relevo é a diferença entre a conclusão do 12º ano, refere os autores, no ensino secundário. As regiões da Grande Lisboa, Setúbal e Algarve são as que registam as mais baixas taxas de conclusão nos 3 anos previstos, sobretudo na rede pública. Já no 3º ciclo do ensino básico, 7º, 8º e 9º ano, as regiões do Norte e Centro apresentam, de forma consistente, as taxas de conclusão nos 3 anos previstos, acima da média nacional de referência, geralmente superiores a 90%, com a Grande Lisboa e o Algarve a ficarem abaixo de 85% em 2022-2023. O secretário-geral do Partido Socialista, José Luís Carneiro, recusou-se ontem a assumir qual a decisão que o partido vai tomar na moção de censura apresentada pelo Chega, mas reafirmou que vai garantir a estabilidade política do país. O líder dos socialistas lembrou que já o fizeram em 2025, provocaram uma crise política que levou o país para eleições e provocariam nova crise política ao terem chumbado o orçamento 7 meses depois das eleições.
3: Há aqueles que querem provocar uma crise política. Já o fizeram em 2025, provocar uma crise política que levou o país para eleições. Provocariam uma nova crise política ao terem chumbado o orçamento 7 meses depois das eleições. Foi a responsabilidade do PS que evitou que o país fosse para eleições numa altura em que estávamos com eleições presidenciais e numa altura em que o país teve de responder à crise das tempestades. E, portanto, ao PS se deve a estabilidade política e agora querem de novo ir para uma crise política com uma moção de censura. Aquilo que garantimos aos portugueses é que não é pelo PS que haverá crise política e não será pelo PS que o país será lançado no caos político numa altura tão especial da vida mundial.
2: Até terça-feira disse estar a ouvir os camaradas do partido no secretariado, na Comissão Política Nacional e membros da Comissão Política. As autoridades não confirmaram que o desembarque de migrantes este domingo aconteceu no MEC e garantem que as diligências desenvolvidas parecem estar mais ligadas a movimentações suspeitas relacionadas com tráfico de estupefacientes por via marítima e com contrabando de circulação de combustível. Em comunicado de imprensa conjunto, a Guarda Nacional Republicana e a Polícia Marítima adiantam que do trabalho policial de investigação se conclui não ser possível afirmar a existência de qualquer desembarque de migrantes naquela zona. Recorde-se que na madrugada deste domingo, dia 6 de setembro, a GNR e a Polícia Marítima receberam uma denúncia de um pescador relativa a uma embarcação de borracha que tinha dado à costa na Praia da Foz, na zona da aldeia do Meco. No local estiveram GNR e Polícia Marítima, que apreenderam a embarcação que ficou à guarda da polícia. Durante as diligências surgiu também a indicação que nas proximidades daquele local teriam sido vistos cerca de 20 a 30 indivíduos, situação que nenhum testemunho ouvido pelas autoridades acabou por confirmar. A iniciativa foi realizada em parceria com o Contrato Local de Desenvolvimento Social de 5ª Geração, CLDS 5G, e teve como objetivo apoiar quem assume diariamente os cuidados de pessoas dependentes, fornecendo ferramentas para lidar com exigências físicas e emocionais dessa responsabilidade. As sessões centraram-se em 3 áreas, gestão do stress e prevenção da sobrecarga, alimentação saudável e ergonomia na prestação dos cuidados. Numa vertente prática, os participantes receberam orientações para reconhecer situações de maior vulnerabilidade e aprenderam técnicas de mobilização e transferência destinadas a reduzir o risco das lesões. A ULS do Médio Tejo pretende também chamar a atenção para a saúde dos próprios cuidadores, de uma altura em que se verificam situações de pessoas, já com idade avançada, responsáveis pelos cuidados de outros idosos. A enfermeira diretora da ULS Médio Tejo, Piedade Pinto, considera que os cuidados de saúde primários têm um papel importante na identificação destas situações. E a Autoridade Nacional de Segurança Rodoviária, a GNR e PSP, lançam esta terça-feira a campanha de segurança rodoviária Sinto-me Vivo, que visa alertar para a importância do uso correto dos dispositivos de segurança. A campanha, que se prolonga até à próxima segunda-feira, inclui ações de sensibilização da Autoridade Nacional de Segurança Rodoviária e operações de fiscalização pela GNR e pela PSP, referem as autoridades em comunicado conjunto. Segundo as autoridades, a campanha visa alertar os condutores e passageiros para a importância de utilizarem sempre e corretamente o cinto de segurança, sistemas de retenção para crianças e também o capacete. Estas três entidades lembram que entre 2021 e 2024, 8.210 passageiros que viajavam no banco traseiro sem sistema de retenção adequado foram vítimas de acidentes, dos quais 264 ficaram gravemente feridos e 69 morreram. O Benfica de Abrantes ganhou este domingo a Discup, o torneio de futebol que juntou as quatro equipas do Conselho de Abrantes que vão participar nos campeonatos distritais. No sábado, ditou o sorteio que o Termagal Sport União encontraria os Dragões de Alfegredo, jogo em que a equipa termagalense ganhou por 3-0 e o Benfica de Abrantes jogou com o pé, ganhava 8-0, mas o jogo não chegou ao fim. No domingo realizaram-se os jogos de atribuição das posições finais. No campo Cufo em Alfegredo, os Dragões de Alfegredo assegurou o terceiro lugar ao derrotar a Casa do Povo de Bec por 3-0. A final foi disputada no campo número 1 da Cidade Esportiva de Abrantes e terminou com uma vitória clara do Abrantes e Benfica sobre o TSU por 5-1. Também arrancou o Indy Cup na jornada do Grupo A. A primeira jornada, Água Travessa e Moreira empataram uma bola. O resultado mais expressivo da ronda aconteceu no encontro entre Valdas Mós e Lobos Carvalhal, com a equipa do Norte do Conselho de Abrantes a ganhar por 7-0. Já o Alvega entrou na competição com uma vitória, impondo-se no terreno de São Facundo por 2-1. No Grupo B, a jornada inaugural foi particularmente produtiva de golos. Os Partelhos ganharam no terreno da Bemposta por 4-3, encontro com 7 golos. Já em Mouriscas houve ainda mais golos. Alfredo Velha ganhou por 6-3, em encontro que terminou com 9 tentos. Já Santiago e São Miguel do Rio Torto protagonizaram o único jogo desta Indy Cup, empatado 0-0, portanto sem nenhum golo. A Concavada folgou nesta primeira ronda. Assim, no próximo fim de semana joga-se a segunda jornada do Indy Cup. No Grupo B, os três encontros estão agendados para sábado às 16 horas. Os Partelhos recebem Alfredo Velha no campo da Lameira Redonda em Mouriscas. A Concavada estreia-se na competição recebendo o Mouriscas no campo de jogos José Santos Ruivo, enquanto a Bemposta recebe as Xantieiras no campo Eduardo Soares Mendes. São Miguel do Rio Torto é a equipa que folga. No Grupo A, Água Travessa recebe o Alvega sábado às 16 horas e depois no domingo também às 4 da tarde a Moreira, Lobos de Carvalhal e São Facundo, Valdas Mós. No próximo fim de semana arranca também o campeonato da primeira divisão da Associação de Futebol de Santarém e arranca a Antena Desportiva na Antena Livre. A primeira jornada da primeira distrital tem os jogos Arepa, Samora, Correia, Entroncamento, Abrantes e Benfica, Mação, Oriense, Vasta Gama, Torres Novas, Pontevel, União, Tomar, Amiense, Moçarriense, Alcanense, Águias de Alpiarça e Uriquense, Cruxense. Só me resta dizer-lhe que vamos ter esta terça-feira temperaturas ligeiramente inferiores às de segunda-feira. 27 graus é a máxima prevista para Vila de Rei, 28 para Mação, Sardual, Tomar, Torres Novas e Vila Nova da Barquinha, 29 para Abrantes, Constância e Entroncamento, 30 para Santarém. É tudo com tantas notícias. Fique por aí que fica bem. Tenha uma ótima noite.
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1: Bem-vindo à Queda dos Anjos sem demoras. Iniciamos a hora com Heavy Dance, um dos grandes marcos da banda norte-americana de rock alternativo Faith No More, lançado em 1995. O tema foi o terceiro e o último single do aclamado quinto álbum de estúdio do grupo, intitulado King for a Day, Fool for a Lifetime. São os Faith No More. E esta é a Queda dos Anjos.

música nova na Queda dos Anjos com os Wolf Alice. Êxito de agosto de 2026, Eight the Sky, é um tema da banda britânica de rock alternativo lançado no passado mês. A faixa serve como encerramento da coleção de raridades intitulada The Clearing B-Sides. Agora na Queda dos Anjos vem aí os The National. Tema para 2023, New Order T-Shirt.

dos Anjos, estes são os Future Mondays com Faithlessly. Vem os Royal Blood com 10 over 10. É o single de regresso do de rock britânico, lançado a 12 de agosto de 2026.

texturas do rock aqui na Queda dos Anjos, o poderosíssimo som dos Ain't Nothing, single para este ano de 2026, intitulado Hound.

na reta final da Queda dos Anjos, seguimos em frente com o Stephen Wilson Jr. e o tema original dos Nirvana, Something in

textura para este tema dos Nirvana, Something in the Way, aqui por Stephen Williamson Jr. 3 minutos aqui a edição da Casa dos Anjos e vamos fechar com Heroes, um dos temas mais marcantes interpretados pelos Hollywood Vampires, o super grupo de rock formado por Johnny Depp, Alice Cooper e Joe Perry. O tema é uma faixa cover do clássico intemporal, lançado originalmente por David Bowie em 1977. Gravado no Ansa Studios, na Alemanha, o mesmo estúdio onde o próprio Bowie gravou a versão original. O tema foi lançado no segundo álbum de estúdio da banda, intitulado Rise, em 2019. Fechamos aqui a Queda dos Anjos. Eu sou o Zavial. Volto para a semana para mais uma hora do melhor rock indie e alternativo. Fica aqui na nossa companhia. Terminamos com Hollywood Vampires. Até lá. Stay safe.